0: prioritárias do Cerrado para a segurança hídrica.
1: Segundo o maior bioma do Brasil, o Cerrado ocupa um quarto do território nacional e é a savana mais rica do mundo em biodiversidade. Situado sobretudo no Planalto Central, também tem papel fundamental na disponibilidade de água no país, como explica Humberto Lúcio Lima, diretor-presidente do Instituto Arvoredo, que atua na preservação do Cerrado.
2: É o bioma conhecido como caixa d'água do Brasil, por possuir 3 aquíferos, abastecer 8 das 12 bacias hidrográficas que nós temos e ter mais de 131 mil nascentes. Então é um bioma extremamente importante, não só para as mudanças climáticas, também como para a água potável no Brasil.
1: E um novo levantamento divulgado pelo governo federal mostrou que 51% de todo o território do Cerrado é considerado prioritário para a segurança hídrica do Brasil. Com base nisso, foi assinada uma portaria que cria um sistema de áreas prioritárias de recarga hídrica no Cerrado. Os dados das principais áreas estarão disponíveis para gestores, pesquisadores e população em geral. A medida visa identificar e proteger regiões estratégicas para manutenção dos recursos hídricos. Como comentou o ministro do Meio Ambiente e Mudança do Clima, João Paulo Capobianco.
3: São vários estudos mostrando a redução da vazão nos principais rios do Cerrado. Esse dado das áreas prioritárias para recarga hídrica é algo absolutamente fundamental. Quando você apresenta, com base sólida em dados científicos, as áreas prioritárias, isso permite você organizar melhor os seus investimentos. É claro que todas são importantes, mas se nós temos recursos ainda não tão abundantes como gostaríamos, nós precisamos começar pelas áreas prioritárias.
1: Também nesta sexta-feira foram divulgados novos dados sobre o desmatamento no Brasil. Segundo informações do sistema DETER, Sistema de Detecção de Desmatamento em Tempo Real, do Instituto Nacional de Pesquisas Espaciais, os alertas de desmatamento no Cerrado caíram 19% em agosto, na comparação com o mesmo mês de 2025. A perda de vegetação nativa somou 238 quilômetros quadrados. Reportagem Gabriela Noronha.
4: O Ministério da Saúde confirmou 3 casos de sarampo em Tabatinga, no Amazonas.
5: Outros 2 foram confirmados em São Paulo, que já soma 32 pacientes esse ano.
4: O Brasil é considerado livre do vírus desde 2024, mas ainda registra casos esporádicos.
5: A vacinação é a principal forma de evitar a transmissão da doença. O imunizante é oferecido gratuitamente pelo SUS.
6: Após a confirmação nesta semana de 3 casos de sarampo no estado do Amazonas, o Ministério da Saúde intensificou as ações de vigilância na região. Os esforços são para interromper possíveis cadeias de transmissão do vírus. Os casos foram confirmados em Tabatinga, na fronteira entre Brasil, Colômbia e Peru. Os episódios ocorreram em pessoas que vieram da cidade de Alto Monte, no Peru, sem histórico de vacinação contra o sarampo. Além do Amazonas, o Ministério da Saúde mantém alerta para São Paulo, que registrou 32 casos neste ano, 2 pacientes confirmados esta semana. Medidas de vigilância sanitária e vacinação estão sendo tomadas e não há registro de circulação do vírus para além das cidades de Guarulhos, São Bernardo do Campo e a capital paulista, que registra 29 dos 32 casos. O Brasil é certificado como livre do vírus desde 2024, mas ainda registra casos esporádicos, principalmente relacionados à importação do vírus de outros países. O sarampo já foi uma das principais causas de mortalidade infantil em todo o mundo. A transmissão ocorre pelas vias aéreas, ao tossir, espirrar, falar ou respirar. A doença possui alto nível de contágio. Quando a pessoa é infectada, ela pode transmitir o vírus para 90% das pessoas próximas que não estejam imunes. A vacinação é a principal forma de evitar novos casos. Os imunizantes são oferecidos gratuitamente pelo SUS e integram o calendário nacional de vacinação para pessoas de 12 meses a 59 anos. Há 2 vacinas disponíveis no SUS para a proteção contra a doença: a tríplice viral, que protege contra sarampo, caxumba e rubéola, e a tetraviral, que além dessas 3, imuniza também contra a varicela. Edinaldo Júnior para a Voz do Brasil.
4: O PrevBarco, uma espécie de agência flutuante do INSS, leva serviços e informações de previdência social a comunidades isoladas do país.
5: Em setembro, a embarcação vai iniciar uma nova operação no Amapá.
4: Entre 28

0: individual e gratuito.
1: E os finalistas vão participar de uma imersão em empresas parceiras do projeto.
2: A competição começa no dia 18 de setembro com uma prova online de caráter diagnóstico. As questões envolvem raciocínio lógico, inovação e empreendedorismo com situações do cotidiano. Os 100 mil estudantes com melhor desempenho avançam para a segunda fase, marcada para 9 de outubro. Nessa etapa, a prova será dissertativa e os estudantes deverão desenvolver propostas de soluções e modelos de negócios. Os 100 melhores colocados no ranking nacional serão selecionados para a fase final. O secretário nacional de Inclusão Socioprodutiva, MEIS e Cooperativismo, do Ministério do Empreendedorismo, da Microempresa e da Empresa de Pequeno Porte, Danilo Cabral, disse que os finalistas participam de um curso intensivo de curta duração voltado ao aprimoramento dos projetos, desenvolvimento de produtos e elaboração de planos de negócio.
3: É linkar aqueles que estão na escola, que precisam identificar essa vocação, qualificar, formar para poder empreender, com esse mundo do trabalho. É o papel do ensino médio, é formar para a cidadania e formar para o mundo do trabalho. Essa imersão vai durar 3 dias, onde aí sim os alunos já terão que apresentar um produto, um plano de negócio, e disso sairá 27 finalistas.
2: Além das provas, a programação prevê atividades de formação para estudantes, professores e escolas participantes. A etapa nacional será realizada em Brasília no dia 10 de dezembro. As inscrições são gratuitas e podem ser feitas pela internet até 15 de setembro. O endereço é one.ufma.br. Com locução de Natália Koslick, reportagem Pablo Mundim.
0: O uso da biometria digital ou um reconhecimento facial já faz parte da vida das pessoas hoje em dia.
1: Seja para fazer uma transação bancária ou para acessar o gov.br, por exemplo, esse tipo de procedimento agiliza o acesso a serviços e informações, protegendo os dados dos usuários.
0: Vamos saber como esses dados são armazenados e que cuidados extras podem ser tomados no ambiente digital.
4: Fazer uma selfie, aquela foto de si mesmo, virou rotina não só para as redes sociais. Também é com ela que é possível acessar portarias de prédios, desbloquear o celular, abrir aplicativos bancários ou entrar no portal gov.br, por exemplo. A biometria facial e a digital, aquela que lê as impressões digitais, estão presentes no dia a dia do cidadão. A tecnologia confirma a identidade do usuário em segundos e cria uma camada extra de proteção. Laerte Peota de Melo, professor da Universidade de Brasília e especialista em cibersegurança, explica que há diferenças nos sistemas biométricos de acordo com a finalidade.
5: Tanto os bancos quanto sistemas assim, que a gente chama de sistemas críticos, eles têm um sistema biométrico muito mais eficiente. Ele é diferente do que a gente usa no celular, no nosso dia a dia. A biometria que você usa no celular é para acessar os seus dados que estão no seu aparelho. Então, são sistemas bem diferentes.
4: A biometria digital analisa os padrões únicos dos dedos das mãos. Já o reconhecimento facial mapeia pontos e contornos do rosto, como a distância entre os olhos e o formato do queixo. No Brasil, a biometria é classificada como dado pessoal sensível pela Lei Geral de Proteção de Dados. As empresas são obrigadas a explicar o motivo da coleta, armazenar os dados de forma segura e excluí-los quando não forem mais necessários. Gustavo Henrique de Souto Silva, subsecretário de Planejamento e Tecnologia da Informação do Ministério das Comunicações, explica que essas informações são protegidas.
6: Quando a gente fala de segurança e as pessoas têm esse medo daquele dado vazar, é que esses dados, eles são muito bem protegidos, são criptografados. E assim, não é qualquer pessoa ou empresa que tem acesso a isso. E esses dados não é disponível, acessível de forma indiscriminada. Então, eles têm um controle de acesso.
4: E alguns procedimentos simples podem ajudar a proteger a identidade e os dados sensíveis no ambiente digital, como ativar a verificação em 2 etapas em suas contas, usar um gerenciador de senhas para armazenar os dados e proteger o chip do seu celular nas configurações

0: do telefone. Reportagem Luciana Colares de Holanda.
1: A identificação biométrica virou política nacional pelo Ministério de Portos e Aeroportos. O objetivo é modernizar o controle de acesso e ampliar a segurança nos sistemas de transporte do país.
2: A iniciativa padroniza o uso de tecnologias como reconhecimento facial e digital em aeroportos, portos, instalações portuárias e hidrovias.
1: E a biometria deixa o sistema nos aeroportos mais moderno, mas tem coisas que só dependem do ser humano para a viagem ser mais tranquila, como disciplina e educação.
2: Tumultos, brigas ou até mesmo piadinhas fora de hora em aeroportos ou aviões podem causar um verdadeiro transtorno para muitas pessoas, como atrasos de voos e até pousos de emergência.
1: Agora, os passageiros que não respeitarem as regras serão penalizados com multas altas e podem chegar a ficar proibidos de viajar por até um ano.
2: E para alertar os viajantes sobre essas mudanças, o Ministério de Portos e Aeroportos lançou a campanha Parece Exagero, é Segurança.
3: O passageiro indisciplinado é aquele que comete atos que violam e comprometem a segurança, a tranquilidade e a dignidade de outras pessoas. O analista de marketing João Gabriel Palhão conta que já presenciou um desses atos que provocou atrasos e estresse nos passageiros.
4: Vindo aqui para Brasília mesmo, eu presenciei isso com um caso de notebook. Desde o início do voo, a comissária já avisou, na hora que ela passava perto, o cara tirava, mas sempre voltava. Então foi o voo inteiro dando trabalho.
3: A campanha Parece Exagero, mas é Segurança foi motivada pelo aumento de episódios envolvendo passageiros indisciplinados a bordo das aeronaves e nos aeroportos do país. Segundo o Ministério de Portos e Aeroportos, o Brasil registrou 881 casos de indisciplina no transporte aéreo entre janeiro e junho de 2026. Desse total, 154 episódios poderiam comprometer de forma grave a segurança operacional. A assistente social Maria Bezerra afirma que essas atitudes prejudicam muitas pessoas.
5: A gente pode perceber em vários voos problemas com um ou outro passageiro, ou uma ou outra também, que pensam que o umbigo dela fala por todo mundo, não é? Então eu acho que é bastante interessante a gente pensar que um voo com mais de 100 pessoas, além de mim, todos têm direito. E uma pessoa não pode impedir o bem-estar das demais.
3: Além da campanha, a ANAC, Agência Nacional de Aviação Civil, definiu um conjunto de medidas para enfrentar situações que possam comprometer a segurança e o funcionamento das operações aéreas por causa de passageiros indisciplinados. Entre as punições estão aplicação de multas, além de ter o direito de viajar suspenso por um ano. Como explica o superintendente de infraestrutura aeroportuária da Agência de Aviação Civil, Giovano Palma.
6: Então há uma multa de até R$17.500 para os casos graves. São aqueles casos de agressão do pessoal do balcão de check-in, agressão do pessoal que faz o controle de segurança, ou também informação falsa de bomba. E nós temos os casos gravíssimos, que são aqueles casos a bordo da aeronave, em que há, por vezes, uma agressão ao tripulante, e que inviabiliza esse tripulante de continuar trabalhando dentro da aeronave. E se um tripulante, ele acaba, por uma agressão, não podendo trabalhar, isso afeta a segurança, principalmente no momento de emergência. Porque, além da multa, pode haver um impedimento de voar por até 6 ou 12 meses, né?
3: As novas medidas passam a valer a partir de 14 de setembro. Reportagem Cleide Lopes.
1: Para saber mais sobre a Resolução 800 da ANAC, que cria regras para atos de indisciplina, acesse pareceexagero.com.br.
2: Estudantes que ingressaram em cursos presenciais de licenciatura este ano já podem se inscrever no PEDMEIA Licenciaturas.
1: O prazo vai até o dia 19 de dezembro, enquanto houver vagas.
2: Podem participar estudantes que tiveram pelo menos 650 pontos no Exame Nacional do Ensino Médio, Enem, e foram matriculados por meio do Sisu, ProUni ou Fies.
1: A bolsa é de R$ 1.050 por mês durante todo o curso. Desse valor, R$ 700 podem ser sacados todo mês e R$ 350 ficam em poupança. Mendonça.
2: As inscrições devem ser feitas pela plataforma Freire no site freire.caps.gov.br.
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1: Hoje vamos viajar até o sertão do Nordeste, no interior do Piauí.
2: É na Serra da Capivara que encontramos a maior quantidade de arte rupestre no Brasil.
1: Além do valor histórico, por lá é possível fazer trilhas, escaladas, passeios de bicicleta e até voos livres.
8: Sinônimo de fofura e tranquilidade, a capivara virou febre mundial. Maria Luísa Fukushima Rodrigues, de 5 anos, é fã desse animal que vive perto de lagos e rios em várias partes do país. Maria Luísa, qual é o seu bichinho preferido?
9: Capivara.
8: E por quê?
9: Porque eu gosto muito que ela me ensina a nadar, porque ela é bem fofinha.
8: Nas redes sociais, a capivara também virou fenômeno pop, com vídeos que mostram a rotina sociável dessas adoráveis criaturas. Capibara, capibara, capibara, capibara, capibara, capibara, capibara. O sucesso é tanto que a capivara ganhou um dia mundial, comemorado na próxima segunda-feira. E no Brasil, a fama do bichinho não é diferente. E hoje, vamos conhecer um lugar que leva o nome da nossa estrela. No interior do Piauí, a arqueóloga Niede Guidon encontrou em 1979 um verdadeiro tesouro da história. Vestígios humanos de mais de 50 mil anos atrás. Mais de 1.300 sítios arqueológicos já foram catalogados na Serra da Capivara. São pinturas rupestres que registram cenas de caça, rituais, danças e outras atividades do cotidiano de povos que viveram na região. E para preservar toda essa história, foi criado o Parque Nacional da Serra da Capivara, no meio da Caatinga brasileira. Em 1991, o local entrou para a lista de Patrimônio Mundial da Unesco. Quem conta a história do desenvolvimento do local é a arqueóloga e pesquisadora Gisele Felice.
10: A ideia era fazer com que tivesse alguma coisa que pudesse gerar renda, melhorar a qualidade de vida das pessoas e, ao mesmo tempo, preservar o patrimônio cultural, que seriam os sítios arqueológicos com as pinturas rupestres, que são magníficas, e preservar o patrimônio natural.
8: E quem vai visitar, é bom saber que tem bastante coisa para ver, hein? Como disse o professor de geografia e guia turístico Wilke Amorim Lopes.
11: Ele tem vários atrativos. Nós temos cânions, nós temos a fauna, nós temos a flora, temos as pinturas rupestres, temos dois museus para proporcionar o turista, o visitante, a conhecer o Parque Nacional Serra da Capivara. Nós temos também fósseis da megafauna. Há 12 mil anos atrás, existia mais da megafauna, preguiça gigante, mastodonte, macrauchenha, ilhamas.
8: A história a olhos vistos. Foi o que o professor universitário de Recife, em Pernambuco, Raimundo Nonato Ferreira, teve a oportunidade de mostrar ao filho de 10 anos na Serra da Capivara.
12: Ele mesmo disse que foi uma experiência sem igual, inclusive algumas coisas que ele tinha visto na escola. E agora ele pôde ter a oportunidade de visitar as pinturas rupestres, ver esses rastros deixados há mais de 5, 10, 15, 50 mil anos pelo homem americano. E ele pôde ver, não só como foi descrito na sala de aula, mas pôde ver em loco. Então, assim, para ele foi uma experiência única.
8: Ficou curioso? Para conhecer mais sobre a história do parque, que fica no meio da Caatinga, a visita está aberta todos os dias das 6 da manhã às 6 da tarde. Mas atenção, a entrada no parque só é permitida com guia credenciado do ICMBio. Tudo para proteger a biodiversidade do sertão e o legado das pinturas rupestres. Eu sou a Raquel Mariano e até a próxima viagem.
1: E na próxima sexta-feira, nós vamos celebrar o primeiro Dia Internacional das Cavernas, comemorado oficialmente em 13 de setembro. Até lá!
2: E essas foram as notícias do governo federal.
1: Fique agora com as notícias do Poder Judiciário e do Congresso Nacional. Boa noite, um bom fim de semana.
2: A gente volta na segunda-feira, uma boa noite.
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14: STF homologa planos estaduais contra violações de direitos no sistema prisional.
15: Telegram detalha ações contra desinformação em plano para eleições.
14: FGTS completa 60 anos neste mês.
15: Boa noite, eu sou Leandro Bezerra.
14: E eu sou Walter Lima.
15: STF confirma planos de reestruturação do sistema penitenciário de 14 estados.
14: Os demais estados e o DF tiveram os planos validados, mas com ressalvas. Carolina Chaves.
16: Em 2024, o STF homologou o Plano Pena Justa, que prevê medidas para enfrentar problemas históricos do sistema prisional. A partir dessas diretrizes, estados e Distrito Federal elaboraram planos locais. Agora, o Supremo também definiu como será feito o monitoramento das ações. Os tribunais de justiça terão que padronizar os procedimentos e monitorar o cumprimento das medidas previstas. Os corregedores gerais de justiça deverão acompanhar a execução dos planos com o apoio dos grupos de monitoramento e fiscalização do sistema carcerário. As informações deverão ser encaminhadas ao CNJ pelos comitês locais. Juízes corregedores de presídios e magistrados responsáveis pelas varas de execuções penais também poderão auxiliar na fiscalização.
15: Telegram apresenta plano de conformidade para as eleições.
14: A medida faz parte das ações do TSE para o combate da desinformação. Guilherme Firmino.
17: Segundo o plano, a plataforma poderá remover materiais potencialmente ilegais, restringir ou excluir contas em desacordo com o plano e usar marcadores para alertar os usuários sobre possíveis fraudes ou conteúdos falsificados. A plataforma também pode fazer a moderação de grupos, contas, bots e canais, através de denúncias ou por um sistema de detecção interna. A empresa deixa claro que as medidas abrangem apenas as funcionalidades públicas do serviço. As comunicações privadas permanecem protegidas e não são monitoradas.
15: Lei que criou o FGTS completa 60 anos no domingo, 13 de setembro.
14: O fundo foi criado em 1966. Larissa Batista.
18: Há 60 anos, o FGTS funciona como uma rede de proteção para quem trabalha. O empregador deposita todo mês e, sem descontar do salário, o valor em uma conta vinculada. Esse dinheiro pode ser sacado nas situações previstas em lei, mas é preciso ficar de olho. Cerca de 1,5 milhão de empregadores devem juntos 11 bilhões de reais em FGTS. Por isso, você deve prestar atenção e conferir os depósitos todo mês pelo aplicativo Meu FGTS.
15: Justiça recebe denúncia e ex-deputado TH Joias torna-se réu por corrupção.
14: A denúncia foi apresentada pelo Ministério Público Federal. Vanessa Pereira.
19: A denúncia contra o ex-deputado estadual TH Joias e outras quatro pessoas foi recebida pelo Tribunal Regional Federal da 2ª Região nesta semana. De acordo com o MPF, o esquema envolvia a ocupação de cargos públicos, o vazamento de dados policiais e a facilitação de vantagens ilícitas. Além da condenação pelos crimes imputados, o MPF requereu ao tribunal a manutenção das medidas cautelares pessoais e patrimoniais fixadas pela justiça. O tribunal manteve a prisão preventiva dos acusados, ordenou a transferência do ex-deputado para a penitenciária federal e deu aval ao compartilhamento de provas e uso de bens apreendidos.
15: Medida protetiva não pode impor à vítima de crime sexual o ônus de se afastar do acusado no trabalho.
14: Essa decisão é do ministro Antônio Carlos Ferreira, do STJ. Fátima Uchoa.
20: Inicialmente, a medida protetiva determinava que o acusado mantivesse distância mínima de 100 metros da vítima de crime sexual e não tivesse contato com ela, que trabalha na mesma instituição. Mas, devido à dinâmica profissional, o homem superior e hierárquico comparecia ao local de trabalho da mulher, o que a fazia se afastar das atividades para cumprir a ordem judicial. O ministro Antônio Carlos Ferreira ampliou a medida protetiva de urgência para proibir o investigado de ir ao local de trabalho da vítima. Segundo o ministro, a proteção legal não pode funcionar para obrigar a própria vítima a restringir atividades profissionais para não se encontrar com o investigado.
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15: A você uma boa noite.
14: Um bom fim de semana e até segunda-feira.
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21: Eu sou Humberto Pinheiro e estes são os destaques de hoje do Jornal do Senado, que começa agora. Projeto que autoriza trabalho com reciclagem a presos dos regimes fechado e semiaberto está pronto para votação. Sem aprovação pelo Congresso, 5 medidas provisórias perdem a validade. Congresso participa de campanha Setembro Amarelo de prevenção ao suicídio. Boa noite. Presos dos regimes fechado e semiaberto poderão trabalhar com reciclagem de materiais. É o que prevê um projeto que já foi aprovado pela Comissão de Meio Ambiente e agora está pronto para ser analisado pela Comissão de Constituição e Justiça. A proposta altera duas legislações para viabilizar o trabalho de pessoas presas na coleta e na reciclagem de materiais. Mais detalhes com o repórter César Mendes.
22: O projeto em análise na Comissão de Constituição e Justiça permite a participação de presos em atividades de limpeza urbana e de manejo de resíduos sólidos. Iniciativas que, segundo o autor, senador Sérgio Petecão, do PSD do Acre, vão contribuir para a ressocialização e para o desenvolvimento sustentável. O texto, aprovado pela Comissão de Meio Ambiente em junho, muda duas legislações para que isso seja possível. A Lei de Saneamento Básico, incluindo a possibilidade de que a triagem de resíduos seja realizada pelos condenados, e a Política Nacional de Resíduos Sólidos, para que o desenvolvimento de projetos de reciclagem por presos seja considerado como uma das iniciativas atendidas prioritariamente por linhas de financiamento público. O texto original previa ainda mudanças na Lei de Execução Penal, mas isso foi retirado da proposta sob a justificativa de que já existem normas legais que autorizam o funcionamento de oficinas de reciclagem nos presídios, como explicou o relator designado, senador Confúcio Moura, do MDB de Rondônia.
23: Devemos reconhecer que, pelo atual regulamento jurídico, não há vedação alguma para a implantação de oficina de reciclagem de resíduos sólidos nas unidades prisionais, já existindo, inclusive, experiência nesse segmento.
22: Se for aprovado na comissão e não houver recurso para a votação no plenário, o projeto seguirá para a Câmara dos Deputados.
21: Entre meninas de 15 a 19 anos, o Brasil registrou mais de 289 mil partos em 2023. O dado foi divulgado pelo Ministério da Saúde e alerta para a gravidez na adolescência. Para prevenir a gestação nessa faixa etária, o Senado analisa um projeto de lei que torna obrigatória a veiculação de campanhas educativas sobre a prevenção da gravidez na adolescência e os riscos físicos e mentais relacionados ao aborto. A divulgação deve ocorrer no rádio, na televisão, nas redes sociais, nos cinemas, nas lojas de aplicativos e em jogos eletrônicos voltados para adolescentes. A iniciativa já foi aprovada pela Comissão de Direitos Humanos, onde contou com parecer favorável da senadora Damares Alves, do Republicanos do Distrito Federal. Ela pontuou a importância de incluir também o público masculino nas ações de conscientização sobre a gravidez entre os adolescentes. Atualmente, a proposta aguarda a análise da Comissão de Assuntos Sociais.
24: Estudos apontam que campanhas que incluem os meninos e as meninas são mais eficazes, pois promovem uma cultura de responsabilidade compartilhada, empatia e respeito mútuo.
21: Sem aprovação pelo Congresso, 5 medidas provisórias acabaram perdendo a validade. Entre elas, está a que trata do novo Desenrola Brasil, programa do governo federal voltado à renegociação de dívidas de pessoas físicas. Repórter Pedro Pincer.
25: Entre elas está a MP do novo Desenrola Brasil, programa do governo federal voltado à renegociação de dívidas de pessoas físicas. Os devedores que participassem do programa teriam o CPF bloqueado em plataformas sistemas de apostas de cota fixa no prazo de 12 meses após a assinatura do contrato de renegociação. Para o senador Paulo Paim, do PT do Rio Grande do Sul, essa exigência era acertada.
3: Quem já está endividado não pode ser empurrado para um ciclo ainda mais grave de perdas, especialmente em um ambiente como o das apostas online.
25: Também perderam validade 4 medidas provisórias editadas pelo governo para reduzir os impactos econômicos dos conflitos no Oriente Médio. Uma delas destinava 14 bilhões e meio de reais para financiar a compra de veículos como caminhões, ônibus e micro-ônibus.
21: A fachada do Congresso Nacional está com uma iluminação especial até domingo, em apoio ao Setembro Amarelo, campanha de prevenção ao suicídio. A ação acontece na semana em que o assunto foi debatido no Senado. Reportagem de Yasmin Rodrigues.
4: A iluminação especial amarela do Congresso reforça a campanha Setembro Amarelo, que busca reduzir o estigma e estimular a procura por ajuda. Um dos requerentes foi a senadora Damaris Alves, do Republicanos do Distrito Federal, que nesta quinta-feira, 10 de setembro, data nacional de prevenção do suicídio, presidiu uma audiência pública sobre o assunto na Comissão de Direitos Humanos.
5: O Congresso Nacional está fazendo sua parte. Nós estamos aprovando leis todos os dias sobre o tema. Será que são só leis que nós vamos ter que construir ou nós vamos ter que fazer entregas de políticas públicas efetivas? Mas esse é um tema que não depende só do poder público.
4: Para quem precisa de apoio, o Centro de Valorização da Vida oferece atendimento gratuito e sigiloso pelo telefone 188, 24 horas por dia.
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9: Meu nome é Marta Garski, eu moro em Brasília e eu gostaria de saber por que nessas eleições serão escolhidos dois senadores.
6: Quem responde é o consultor legislativo Gilberto Guerzoni.
10: Marta, a nossa Constituição prevê que o Senado é renovado de forma alternada de um terço e dois terços. Então, a cada 4 anos, a gente elege senadores, alternadamente um senador e dois senadores, uma vez que cada estado e o Distrito Federal tem 3 senadores. Então, neste ano, nós vamos escolher 2 senadores porque há renovação de 2/3 da Casa.
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21: E neste ano, fique atento. A votação é de 2 senadores e serão 2 votos para candidatos diferentes. Ou seja, é preciso escolher um candidato ou candidata, confirmar o voto e depois registrar o segundo voto para outro candidato. Se o eleitor digitar o mesmo número 2 vezes, o primeiro voto será considerado válido, mas o segundo será anulado. E tem outro detalhe importante. Na eleição para senador, não é possível votar apenas no número do partido. O voto precisa ser dado a um candidato. Se o eleitor digitar somente o número da legenda, o voto será considerado nulo. Para não esquecer os números, o eleitor pode levá-los anotados em um papel no dia da eleição. O primeiro turno será no dia 4 de outubro. E para ajudar o eleitor a se informar, o Senado Federal preparou uma página especial com informações sobre as eleições. O conteúdo está disponível em senado.leg.br/eleições. Com edição de Paula Groba e trabalhos técnicos de Eliseu Caires, o Jornal do Senado fica por aqui. Acompanhe agora as notícias do Tribunal de Contas da União e da Câmara dos Deputados. Boa noite e um bom fim de semana.
26: Minuto do TCU.
27: No dia 17 de setembro, o Tribunal de Contas da União realiza o workshop sobre golpes digitais que usam o nome de órgãos públicos para enganar cidadãos. O encontro vai apresentar formas de prevenir e identificar fraudes, além de técnicas para retirar páginas e conteúdos falsos da internet. Os principais golpes em instituições públicas envolvem programas sociais falsos, fraudes em benefícios, cobranças indevidas e páginas falsas do gov.br. Os criminosos também usam e-mails, SMS e WhatsApp para enganar as vítimas. O workshop é voltado a profissionais e gestores da área de segurança da informação, tecnologia e comunicação, mas aberto a toda a população. A transmissão será pelo canal do TCU no YouTube às 15h. Saiba mais em tcu.gov.br.
26: TCU, fiscalização a serviço da sociedade. Jornal Câmara dos Deputados. Deputados aprovam projetos para estruturar e incentivar o futebol feminino.
1: Câmara dá preferência a candidato afastado do convívio familiar no ProUni.
26: Povos tradicionais deverão autorizar empreendimentos em seus territórios.
1: Boa noite. Avança na Câmara projeto que prevê autorização dos povos tradicionais à realização de obras e empreendimentos em seus territórios. A repórter Silvia Munhato traz mais informações sobre a proposta.
2: A Comissão de Amazônia dos Povos Originários e Tradicionais da Câmara dos Deputados aprovou o projeto que exige consulta prévia e autorização de povos indígenas, quilombolas e outras comunidades tradicionais antes do licenciamento de obras e empreendimentos que possam afetá-los. Pela proposta, os povos e comunidades tradicionais terão acesso prévio às informações sobre o empreendimento e seus possíveis impactos, com prazo adequado para análise e manifestação. O texto prevê ainda que as regras da consulta sejam definidas em conjunto com os grupos potencialmente afetados, respeitando suas tradições, idiomas e formas próprias de organização social. Em caso de divergência entre os moradores impactados e o empreendedor, prevalecerá a decisão da população afetada. A relatora foi a deputada Célia Chacriabá, do PSOL de Minas Gerais.
7: Nós estamos protegendo com esse projeto o direito mais sagrado, também o território e também a prevenção da saúde. A instalação desses aterros contamina os lençóis freáticos, provoca a insegurança alimentar, nutricional e também o adoecimento da população, provocando um verdadeiro ecocídio. Nenhum empreendimento desse porte pode passar por cima da identidade e do bem viver de nossos povos.
2: A versão original do texto apenas proibia a instalação de aterros sanitários em territórios de povos e comunidades tradicionais. A relatora, no entanto, ampliou o alcance da medida para abranger qualquer empreendimento capaz de provocar impactos diversos sobre essas populações. A relatora afirmou que a legislação já garante a participação desses povos, mas essas consultas nem sempre são respeitadas. Por causa da alteração do texto, o deputado Capitão Alden, do PL da Bahia, requereu que o projeto também seja analisado pela Comissão de Desenvolvimento Econômico. Segundo ele, as mudanças afetam a segurança jurídica dos processos de licenciamento. A proposta que condiciona a realização de empreendimentos em terras indígenas à concordância desses povos ainda deve ser analisada pelas comissões de Desenvolvimento Urbano e de Constituição e Justiça. Da Rádio Câmara de Brasília, Silvia Munhato.
26: Direitos Humanos. Raimon, do PT do Rio de Janeiro, defende a aprovação de projeto que cria uma política nacional para a população em situação de rua. Relator da proposta, ele afirma que um dos objetivos é combater a aporofobia, definida como medo, rejeição ou distanciamento em relação às pessoas pobres.
8: Aporofobia é um termo que poucas pessoas talvez tenham familiaridade com ele, mas é pavor aos pobres, isso é temor aos pobres, medo dos pobres, quer dizer, distanciamento dos pobres. E nós sabemos que há muitas pessoas empobrecidas no nosso país, a população em situação de rua, na última contagem que temos, ela chega a quase 350 mil pessoas no Brasil, e são homens e mulheres, nossos irmãos e irmãs, que merecem ser respeitados e que têm direito aos direitos que qualquer cidadão brasileiro tem.
1: Raimon pondera que a iniciativa busca não apenas assegurar direitos básicos, mas também promover uma mudança cultural que supere a aporofobia. O parlamentar reitera que quer garantir a dignidade da pessoa humana em todo o território nacional.
26: Segurança Pública. Guilherme Derrite, do PP de São Paulo, defende a criação de regras para investigar crimes digitais e ampliar a cooperação entre órgãos públicos e plataformas. A ideia é compartilhar dados em casos de situação de emergência, como abuso sexual de crianças e adolescentes e maus tratos contra animais.
1: Guilherme Derrite também quer reforçar o combate aos crimes digitais com estruturas especializadas dentro das secretarias estaduais de segurança pública. O projeto do deputado estabelece regras de transparência para as plataformas e atualiza a legislação sobre a exploração sexual infantil na internet.
26: Sóstenes Cavalcante, do PL do Rio de Janeiro, apresentou o projeto que proíbe a venda de réplicas da carteira de identificação da pessoa com transtorno do espectro autista e de documentos semelhantes. Ele explica que o objetivo é evitar a fraude do documento de forma gratuita.
1: Sóstenes Cavalcante afirma que essa comercialização pode levar famílias a comprar documentos sem validade oficial, além de abrir espaço para o uso indevido de benefícios. O projeto do parlamentar prevê multa de R$ 1.000 a R$ 10.000, com valor dobrado em caso de reincidência.
26: Projeto de Luísa Erundina, do PSOL de São Paulo, determina que o crime de feminicídio nunca seja considerado crime militar. A deputada entende que esses casos devem ser julgados pela justiça comum, mesmo que o crime ocorra em quartéis ou envolva integrantes das Forças Armadas.
1: Luísa Erundina argumenta que o feminicídio é motivado pelo ódio e pela violência de gênero e não tem relação com a disciplina militar. Para ela, a medida garante que os acusados sejam julgados pelo tribunal do júri para evitar decisões corporativistas.
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0: novas leis viabilizaram a Copa Feminina de 2027 e propostas aprovadas reforçam o protagonismo das mulheres no futebol. A reportagem é de José Carlos Oliveira.
1: A realização da Copa Feminina de Futebol e o fortalecimento do protagonismo das mulheres no esporte passam pelo Congresso Nacional. Deputados e senadores já aprovaram leis que viabilizam a competição prevista para 2027 e analisam várias propostas de incentivo permanente às jogadoras desde as divisões de base. Uma das leis, já em vigor, permite que as 8 cidades sedes da Copa deem isenção de ISS, Imposto sobre Serviços, para empresas envolvidas na organização do evento. Outra lei regulamenta direitos e deveres da União e da FIFA durante a Copa. A relatora do texto na Câmara, a deputada Gleisi Hoffmann, do PT do Paraná, destacou os reflexos positivos da competição para o Brasil.
2: Ao investir em um grande evento, cria empregos, estimula a economia do turismo e melhora a infraestrutura com o legado de obras. Contribuirá para o alcance de objetivos como viabilizar a entrega de infraestrutura esportiva e para esportiva e a fomentar a prática do futebol feminino em todas as regiões do Brasil.
1: A chamada Lei Geral da Copa Feminina traz regras sobre comércio nas áreas dos eventos, publicidade, exploração de marcas e imagens, concessão de vistos para trabalhadores estrangeiros, venda de ingressos, segurança pública e funcionamento de serviços durante a competição. A aprovação não foi unânime. O deputado Kim Kataguiri, do Missão de São Paulo, lembrou a Copa Masculina de 2014 para criticar o fato de o Brasil sediar outro evento da FIFA.
3: O discurso de que a Copa deixa infraestrutura, deixa legado é falacioso, a gente já escutou essa balela, não deixou nada. A FIFA vem, saqueia o país e depois vai embora.
1: O Brasil participou de todas as 9 edições anteriores da Copa Feminina e tem a maior artilheira da competição, a Alagoana Marta, com 17 gols em 22 jogos de 6 Copas. A Copa Feminina de 2027 será a primeira na América do Sul. Vai reunir 32 seleções entre 24 de junho e 25 de julho do ano que vem, com jogos em Belo Horizonte, Brasília, Fortaleza, Porto Alegre, Recife, Rio de Janeiro, Salvador e São Paulo. A Câmara ainda analisa vários outros projetos de lei para incentivar o futebol feminino. Os textos tratam de incentivos financeiros e superação da discriminação de gênero, entre outros temas. O deputado Marcos Braz, do PSDB do Rio de Janeiro, tem proposta com foco nas categorias de base.
4: Obriga que escolinhas de projetos de futebol financiados com dinheiro público federal ofereçam turmas femininas. Não dá mais para o Estado financiar projeto esportivo que só enxerga o menino. Se tem verba pública, tem que ter vaga para a menina também. Assim que a gente forma a próxima Marta.
1: A ex-deputada Carla Aires, do PT de Santa Catarina, atualmente vereadora em Florianópolis, é autora de projeto de lei que cria o marco legal do futebol feminino. Da Rádio Câmara de Brasília, José Carlos Oliveira.
5: Homenagem.
6: A Câmara realizou sessão solene para a entrega da Medalha do Mérito Evangélico Daniel Berg e Gunnar Wingren, por iniciativa de Raimundo Santos, do PSD do Pará. Ele lembra que 12 pessoas foram homenageadas com a medalha.
7: Então, o reconhecimento que a Câmara dá com essa medalha precisa reconhecer aquelas pessoas ou instituições que tiveram serviço de cunho evangelístico, mas com seus reflexos notadamente percebidos em favor da sociedade, levando não só o evangelho, mas levando a cidadania, a inclusão social, o apoio às pessoas desassistidas, onde o Estado às vezes não consegue chegar. É importante saber que essas igrejas não chegam sozinhas ali. Há líderes, há pastores, há pastoras, pessoas ou instituições que prestaram grandes serviços de evangelização, mas que os reflexos alcançaram centenas, milhares, milhões de pessoas.
0: A sessão solene para a outorga da Medalha do Mérito Evangélico Daniel Berg e Gunnar Wingren aconteceu em junho. Segundo Raimundo Santos, a escolha do mês é uma homenagem ao aniversário da Assembleia de Deus, fundada em 18 de junho de 1911, na cidade de Belém, no Pará.
5: Saúde.
6: A Câmara aprovou o projeto que obriga o acompanhamento em tempo real dos estoques de medicamentos do SUS. A reportagem é de Marcelo Larcher.
8: A Câmara dos Deputados aprovou o projeto que cria um sistema para acompanhar em tempo real o consumo, o abastecimento e o estoque de remédios e produtos do Sistema Único de Saúde, o SUS. O projeto, já aprovado pelo Senado, determina que o governo federal, estados e municípios devem manter em conjunto dados atualizados sobre a quantidade de produtos e medicamentos em estoque. Isso vai permitir um acompanhamento constante dos níveis de produtos à disposição, inclusive das farmácias populares. A administração do sistema será compartilhada entre os gestores federais, estaduais e municipais do SUS. A justificativa para o projeto foi um relatório do Tribunal de Contas da União que apontou falha do Ministério da Saúde no acompanhamento dos estoques de medicamentos usados durante a pandemia de Covid-19. A proposta foi aprovada de maneira simbólica pelo plenário da Câmara. Antes disso, o relator na Comissão de Seguridade Social e Família, deputado Luiz Lima, do Novo do Rio de Janeiro, disse que a criação de um sistema que possibilite a consulta aos estoques públicos de medicamentos e produtos para a saúde contribui para a eficácia e transparência da gestão. Mauro Junqueira, secretário executivo do Conselho Nacional de Secretarias Municipais de Saúde, o CONASENS, disse apoiar o controle de estoque, mas apontou problemas que precisam ser sanados para que haja um acompanhamento em tempo real. Ele explicou que o que foi acertado após o relatório do TCU foi a atualização diária dos dados na Base Nacional de Assistência Farmacêutica, o sistema atual, de modo que se saiba o nível de estoque relativo ao dia anterior. Para Mauro Junqueira, nem todos os municípios conseguem hoje fazer esse controle em tempo real.
5: Tem muitos municípios com dificuldade de conectividade, de infraestrutura. Além disso, o SUS gera diariamente um volume muito grande de dados que precisam ser armazenados, processados e integrados. CONASEMES, como a voz dos municípios no SUS, é totalmente favorável à transformação digital no SUS, mas para chegar ao controle em tempo real em todo o país, é preciso superar desafios importantes de conectividade, de infraestrutura e do subfinanciamento do Sistema Único de Saúde.
8: O projeto que cria um sistema para acompanhar em tempo real o consumo, o abastecimento e o estoque de remédios e produtos para a saúde no SUS será enviado para a sanção presidencial e já pode virar lei. Da Rádio Câmara de Brasília, com informações de Antônio Vital, Marcelo Larcher.
0: Paulo Soares, do Podemos de São Paulo, trabalha em projeto para atualizar a tabela do SUS e melhorar o financiamento de santas casas e hospitais filantrópicos. O deputado afirma que a defasagem nos valores pagos por procedimentos médico-hospitalares compromete o funcionamento dessas unidades.
9: São santas casas vivendo no sufoco, são hospitais filantrópicos à beira da falência, são irmandades tentando entregar a chave para a promotoria para ver o que se faz com aquilo, porque não há uma sustentabilidade financeira daquilo tudo. Como é que se sustenta hoje uma santa casa, um hospital filantrópico, sendo que alguns dos procedimentos prestados ali dentro estão com a tabela defasada perante o SUS há 20, 23 anos?
10: Paulo Soares defende revisões periódicas da tabela para que os hospitais não dependam de negociações políticas pontuais. Ele também aponta que a medida pode ajudar a descentralizar atendimentos, reduzindo deslocamentos de pacientes de cidades menores para polos regionais.
0: Economia. A Câmara aprovou o projeto que estabelece diretrizes para fortalecer a indústria brasileira com estímulos à inovação e à geração de empregos. Márcio Biolchi, do MDB do Rio Grande do Sul, apoia o texto que também busca reduzir a dependência de produtos e tecnologias estrangeiras.
10: Márcio Biolchi ressalta que entre as medidas previstas estão incentivos à produção nacional por meio de bens e serviços desenvolvidos no país. A proposta ainda reforça mecanismos de defesa da indústria brasileira diante de práticas comerciais consideradas prejudiciais no mercado internacional.
0: Delegado Caveira, do PL do Pará, apresentou o projeto para proteger consumidores que utilizam poços, cisternas ou outras fontes regulares de abastecimento de água. A proposta visa impedir que concessionárias obriguem esses usuários a desativar a fonte alternativa por existir rede pública disponível.
10: O texto de delegado Caveira também proíbe a cobrança de tarifa quando o serviço não é utilizado. De acordo com a proposta, nos imóveis abastecidos por fontes alternativas, a cobrança pelo esgoto deverá considerar o volume efetivamente medido ou outro método técnico de cálculo.
0: Transportes. Projeto de Fernando Monteiro, do PSD de Pernambuco, pune concessionárias de aeroportos por atrasos e falhas em serviços. A proposta autoriza a Agência Nacional de Aviação Civil, a ANAC, a aplicar sanções a concessionárias que descumprirem indicadores de qualidade em etapas como desembarque e restituição de bagagens.
10: Pelo texto de Fernando Monteiro, as penalidades variam de advertências e multas até a caducidade da concessão em casos graves. Para o congressista, a medida protege o passageiro e garante a eficiência no atendimento pós-pouso.
0: Educação. A Câmara aprovou a preferência no ProUni para candidatos afastados do convívio familiar. Conheça as medidas propostas com a repórter Paula Bittar.
11: A Comissão de Constituição e Justiça da Câmara aprovou uma proposta que dá prioridade em caso de empate na fase de pré-seleção do programa Universidade para Todos, o ProUni, a estudantes com histórico de afastamento do convívio familiar. O afastamento deverá ter sido motivado por negligência, discriminação, exploração, violência, crueldade ou opressão. O relator, deputado Roberto Duarte, do Republicanos do Acre, ressaltou que a proposta está alinhada a preceitos constitucionais, como o princípio da dignidade humana, o direito à educação como dever do Estado e o princípio da igualdade.
12: Esses jovens enfrentaram barreiras imensas até aqui. Garantir o acesso ao ensino superior é dar a eles a oportunidade de reconstruir suas histórias com dignidade e conquistar a independência financeira. A educação transforma vidas e quando formamos profissionais que superaram tantas adversidades, fortalecemos toda a nossa sociedade.
11: A proposta que dá prioridade em caso de empate na fase de pré-seleção do programa Universidade para Todos, o ProUni, a estudantes com histórico de afastamento do convívio familiar vem do Senado, onde já foi aprovada. Portanto, já pode seguir para a sanção presidencial, a menos que haja recurso para votação pelo plenário da Câmara. Da Rádio Câmara, de Brasília, Paula Bitar.
10: Felipe Francischini, do Podemos do Paraná, pede que a Câmara, com o apoio do Tribunal de Contas da União, fiscalize a aplicação de recursos da merenda escolar em Grajaú, no Maranhão. A ideia é apurar possíveis irregularidades em uma licitação de mais de 12 milhões de reais.
0: Para Felipe Francischini, há indícios de entrega de alimentos antes da conclusão da licitação e um aumento de mais de 500% no valor do contrato em relação ao ano anterior. Ele defende ainda a identificação dos responsáveis e eventual ressarcimento ao erário, caso as irregularidades sejam confirmadas.
10: A Câmara analisa projeto que altera a Lei de Diretrizes e Bases da Educação para garantir aos pais ou responsáveis o direito prioritário de orientar a formação moral e ética dos filhos. Márcio Onaiser, do Solidariedade do Maranhão, explica que o objetivo é exigir que as escolas deem transparência sobre temas sensíveis.
0: O texto de Márcio Onaiser proíbe que escolas imponham conteúdos que contrariem as convicções familiares ou façam direcionamento ideológico. De acordo com o autor, a medida não cria censura, mas reforça a parceria e o diálogo entre a família e a escola.
10: Termina agora o jornal Câmara dos Deputados, produzido pela Rádio Câmara, com trabalhos técnicos de Everson Urani e a apresentação de José Carlos Andrade e Luciana Vieira. Uma boa noite para você.
0: Uma ótima noite. A Voz do Brasil está de volta na segunda-feira. Excelente fim de semana.
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2: A Universidade Estadual do Tocantins acaba de realizar os Jogos Internos da Unitins 2026, etapa estadual. O GUNI é um evento esportivo institucional promovido pela universidade com a participação de alunos, atletas, professores e técnicos administrativos. 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O GUNI é realizado anualmente e dividido em duas etapas, local e estadual. 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Essas equipes avançam para a etapa estadual e reúne representantes de todos os campus e polos em um momento de integração e muita emoção para celebrar o esporte universitário.
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1: Sempre com você, 11:39.

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1: 3:25.

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Bom dia, meus amigos vigilante noturno! Bom dia, meus amigos policiais militares, policiais civis, policiais da Guarda Metropolitana, policiais da Polícia Federal, da Polícia Rodoviária Federal, meus amigos do SAMU, do Corpo de Bombeiros, amigos do HGP, bom dia para vocês, policiais, bom dia da Polícia Civil, bom dia para todos os nossos policiais do Estadão do Tocantins. Bom dia, meus compadres! Bom dia, minhas comadres! É, hoje nós estamos iniciando pela Unitins FM, o meu, o seu e o nosso Raízes Sertanejas. Até às 8 horas. Só modão raiz, hein? Só trem antigo, viu, gente?

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2: Muito bem, meu povo! Hoje, gente, hoje é dia 12, né? 12 de setembro de 2022. Sabadão gostoso. Fresquinho, né, gente? Hoje tá fresquinho. Tá bom, viu? Não tá calorento demais, não. Aqui no estúdio, não. Aqui tá ótimo. É o programa Raízes Sertanejas. Nós vamos até as 8 horas. E a partir de agora você já pode mandar seu texto, né, seu áudio, seu zap aqui pro zap da rádio, viu? O nosso zap aqui é o 63 999 15 6234. Pode mandar pra gente, a gente vai atender você com muito carinho, viu? Manda um texto aí, no máximo aí de uns 40 segundos, tá? Pra ficar mais fácil pra mim aqui. Esses textão muito grande de um minuto e meio é difícil pra mim, viu, gente? Ainda mais eu que tô meio assim. Eu prefiro que vocês mandem áudio, porque eu tô. As vistas não tá 100%, viu? Ainda não tô enxergando 100%, tá? Tô recuperando ainda a minha visão, tá bom, meu povo? Prefiro que manda áudio pra mim, me ajuda muito, tá bom? Quem quiser pedir música e mandando áudio me ajuda muito.

A viola tá chegando e a viola vai tocar bonita até as 8 horas hoje. E nós estamos aqui com a maior alegria do mundo para atender você com muito carinho, tá bom? Eu gosto daquilo que faço. Eu gosto do Raiz Sertaneja. Eu gosto das modas que vocês pedem, meu povo. Pode pedir lá no fundo do baú mesmo, viu? Da época do seu vozinho, da vozinha, dos seus pais, do seu tio lá na fazenda. Pode pedir aquele modão que nós vamos.

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0: Agora em Palmas, gente, 5:23. 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E eu quero mandar um abraço pro meu amigo Mauro Alves, lá da comunidade São Pedro. Alô, Maurão! Um abração pra você, meu compadre. Gilminha no Aureni 3, tá lá ligadona com a gente já, né? E um abraço pra padeirada. Alô, meus amigos padeiros, meu amigo Maurício Venâncio, na 712 Sul. Grande abraço pra você, meu compadre. Ei, pãozinho de queijo já tá quase saindo, né, compadre? Pãozinho de queijo lá do Maurício é top 10, viu? É, hoje eu capaz de dar uma passada por lá, eu tenho aqui na 712. Um abraço, Maurício. E o Maurício acho que continua precisando de um auxiliar de padeiro, viu, gente? Você que tá aí à toa, que não tem, quer ganhar um dinheirinho, vai trabalhar, vai arrumar uma profissão pra você. Lá o Maurício te ensina tudo, hein? Vai te ensinar você a ser um padeiro de primeira categoria, porque o Maurício é um homem trabalhador, hein? Também, meus amigos, Matheus Venâncio, da MM Panificadora no Aureni 3. E agora mercado também, tá bom? Meu amigo Mário Venâncio, da Panificadora Venâncio do Aureni 3. É os irmãos Venâncio levando o café da manhã pra vocês, tá bom? Mário Venâncio, toda a sua turma aí, Dona Maria, sua esposa, um grande abraço. E também lá no Luzimangues, a Dona Regina. Ei, Dona Regina e toda a sua equipe aí, né? É, Dona Regina que é a esposa do saudoso Pedrinho, grande Pedrinho, né? E aqui, pertinho da rádio aqui, na LO3, a Panificadora Itália, do meu amigo João Luiz. Alô, João Luiz, vamos também do pão de queijo gostoso, viu? Vem quando ele manda uns pão de queijo aqui pro programa aqui, o trem é bom, viu? Um abraço, João Luiz. Obrigado pelo carinho da audiência e por esse carinho que vocês têm com a gente e toda a equipe do João Luiz aí na Avenida Elio 3, na Panificadora Itália. Vamos de moda, gente? Tem gente querendo falar com a gente.
1: Bom dia, Dada.
0: Bom dia, Mariana.
1: Sério, Cuiabá. Preço pra vocês, é Francisco, Iraci Moura, sobe. Domingão, Valeriano, Danielo, Luciano Bezerra, Vilmar, o Bonitão, seu Matias, o Tarcísio e o Guilherme da Vila Nova e pra todos que gostaram da música.
0: Ô, Mariana, valeu, Mariana. Meu amigo, quem chegou por aqui, ó. Meu amigo Délio, ó, o vizinho nosso aqui. Fala, Délio.
2: Bom dia, compadre Adalto Arantes.
0: Bom dia.
2: Délio, vizinho aqui. Tudo bem, compadre?
0: Tudo bem, meu compadre.
2: Estamos por aqui. Que o nosso Senhor Deus os abençoe sempre, sempre.
0: Amém, amém. Obrigado pelo carinho da audiência. E meu amigo João Ivonaldo também já tá ligadão com a gente. Fala, João.
3: Bom dia, meu compadre Adalto.
0: Bom dia.
3: Bom dia, meu compadre Adalto. Que coisa boa, o senhor tá por aí. Eu tô por cá, vou começar minha corridinha aqui.
0: Ah, tá certo.
3: No funinho de ouvido. É. Quero mandar um bom dia especial pra minha mãe, Dona Clarice.
0: Certo.
3: Pra minha filha Sofia Lara. Pra todos os guardas metropolitanos de Palmas. Ao meu primo Otoniel Noleto. Pra sua mãezinha também.
0: Obrigado,
3: lembrei do casal
0: amigo.
3: Raiz também. Um abraço, meu compadre.
0: Valeu, João e Ronaldo. Já vai fazer a corridinha dele matinal, hein? O homem é fera. Então vamos que vamos, depois do modão da Mariana, nós vamos atender o meu amigo Deusvaldo, lá de Orizona, Goiás. Então vamos que vamos, canta as irmãs Freitas, Velho Cuiabá. Depois pro meu amigo Deusvaldo, Zilo e Zalo, Aurora do Mundo. Agora em Palmas, gente, 5:28.

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0: Muito bem, agora em Palma, gente! 5:40. Não, 5:39, gente. Pulei um minuto, hein? 5:39 em Palmas. Aê, mundão velho sem porteiro, meu povo. Tô adiantando o programa aqui, hein? E vamos que vamos, porque tem gente importante querendo falar com a gente, hein? É, meu pessoal lá de Brasília, mas não é o pessoal de Brasília mesmo, não, o pessoal lá de Valparaíso, porque o pessoal de Brasília não quer nem papo com eles, hein? É, só os meus amiguinhos mesmo lá de Valparaíso. Fala, Zezinho!
1: Bom dia, Daltarantes.
0: Bom dia, Zezinho.
1: Do programa Raiz Sertaneja. É, cumprimentar o tamanho daqui, eu vou pedir, eu quero oferecer exclusivamente para a Simura.
0: Certo.
1: Para o professor Domingão, para a Mariana, ele conta o seu desce, Luciano Bezerra, para o seu Matias, para você, para o Mano Robson na Meio 103 Sul. E para o Zé Famoso e o Benedito lá na Fazenda Santa Maria, Brasil de Nazaré. E para todos do grupo Amigo Solidário e Raiz Sertaneja. O nome da música é Astro Rei com Rio Parada Dura.
0: Tá bom, meu amigo. Valeu, um abraço, Zezinho. É, e a dona Iraci já mandou o áudio dela também aqui, dona Iraci, esposa do Zezinho. Fala, dona Iraci, minha amiguinha.
2: Bom dia, meu companheiro.
0: Bom dia.
2: Do modão. Beijo de Deus, quero oferecer para o Zé Francisco, Mariana, Sobe Desce, Joãozinho de Abreu, Domingão, Matias, o Panela, Zefa Moura, Mie Moura, e todos que gostaram da bela música, bom dia.
0: Bom dia, dona Iraci. Então vamos que vamos. Canta o trio Parada Dura, Astro Rei. Depois Milionário José Rico, Berço de Deus. Agora em Palma, gente. 5:41. Bom dia, gente.

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0: 8 horas, hein? É, tem caba importante, chegou por aqui, ó. Olha quem chegou por aqui, gente.
1: Bom dia, meu amigo Adalto Arantes.
0: Bom dia, Mário.
1: Na luta do dia a dia e te ouvindo. Agradecer a Deus por mais um finalzão de semana, né?
0: Isso.
1: Toca uma adicionada pra nós aí, Adalto Arantes. Filho de Goiás.
0: Agora mesmo. Batinha
1: de ouro, né? Mas pra todos os seus ouvintes, Adalto Arantes.
0: Tá bom, daqui a pouco eu toco. Tá, eu vou pôr na sequência aqui, tá bom, meu amigo? Grande abraço pra você. Meu amigo Mário Venâncio, lá da panificadora Venâncio, no Aureni 3. Ô, Zé da Jumenta, fala aí cá pra nós.
2: Uai, seu bom dia
0: pra você,
2: Zé. Padre da Tarante, bom dia a todos os ouvintes. E seu amigo Zé da Jumenta, manda um bom dia pro meu amigo seu Dima aqui do Maria Rosa, meu amigo Mauro Alves, sua esposa Maria de Jesus na comunidade de São Pedro, na Aureni 4.
0: Certo.
2: Meu amigo Ribulice, bom de boi, ronde de serviço, sobe e desce na serra, dona Aparecida. Esquece outro então, filho.
0: Opa, tá bom, meu filho, um abraço pra você. Sumiu, não veio mais aqui. Tem que parecer que é, rapaz, vai. Tem que sumir de mim, não. Tá bom, tem mais, que criatura maravilhosa que mandou um áudio pra mim aqui agora. Ó, escuta aí, gente.
3: Bom dia, compadre Adalto.
0: Bom dia, dona Rita.
3: Toca pra mim, por favor, aí, Sirima de Goiás, aí, com Silveira e Barrinha. Vai pra todos que estão na escuta do seu programa, ok?
0: Tá bom.
3: Daniel, e com a Marcelena, e todos que estão na escuta do seu programa. Obrigado, já valeu. Agradeço por atendido, ok?
0: Valeu, dona Rita, um grande beijo pra senhora, um cheiro no cangote do domingão aí pra nós, tá bom? Grande abraço, obrigado pelo carinho da audiência. Ei, outro cababão que me mandou áudio aqui, ó.
4: Bom dia, compadre Adalto.
0: Bom dia, Valeriano.
4: Manda um aí pra nós, campeão Carreiro, José Paulo, quarto vizinho. E ofereço aqui pra minha esposa, Lucenir, pra dona Irani, dona Rita de Caça, dona Silva, dona Rosa Batista, Mariana do Forró, sobe e desce, o casal Raiz, Lani Maguro, Ramiquinha das Armas, o Baixinho, da Rede, o Ribulismo, Miguelão da Serampa, Raul Mato, Rosa, Santa Tereza e toda a galerinha da animação. Me creio nisso lá em Silva Nova, tá?
0: Valeu, meu amigo.
4: Jane Silva e Isabel. Jane Silva em Portugal, Isabel, já um bom dia.
0: Bom dia, meu amigo Valeriano. Um abraço pra você. Obrigado pelo carinho da audiência. Então vamos que vamos. Vamos tocar duas modas, depois nós já vem com a oração da família, viu? Um abraço aí pro meu amigo Marcos Guerra. Alô, Marcão, segura aí que vai começar a oração depois dessas duas modas, hein? Vamos que vamos. Canta Silvério e Barrinha. Sirieima de Goiás, depois Peão Carreiro e Praense, quarto vizinho. Agora em Palmas, gente! 5 horas e 53 minutos.

0: umas 6 horas. Ei, galinho, trazer um pouquinho, galinho, tá certo? Vai dar 6 horas agora, viu, gente? É, falta 3 segundinhos para 6 horas da manhã. E a nossa oração da família, eu gosto de sempre colocar bem em cima das 6 horas, tá bom? Segura o break, segura os políticos aqui, mas nós vamos tocar ela em cima das 6 horas da manhã. Para todos os nossos ouvintes, para todo mundo que tá com o radinho ligado aí, coloque os ouvidos, né, bem pertinho do rádio aí, para escutar a nossa oração da família. Para você, ouvinte, para você, meu amigo, a dona Mimi escreveu e ela interpretou para nós a oração da família.
1: Bom dia para você. E aqui estamos, né? Sabe, lá em Eclesiastes 3, nas Escrituras Sagradas, o capítulo 3, o versículo 1, depois você confere lá. Diz assim, ó. Tudo tem o seu tempo determinado. São mais coisas, mas eu peguei essa chavezinha que fala tudo tem o seu tempo determinado. Sabia que Deus faz tudo com propósito e sabedoria? Sim. Pois em suas mãos nada é por acaso. Cada detalhe da nossa vida pode revelar um cuidado que ainda não conseguimos compreender. Amém. Bom dia. Bom dia, Deus. Pai amado, obrigado, Senhor, por um novo tempo que se dá início hoje. Sim. Ontem foi um tempo que passou, Deus, e o tempo novo acabou de chegar. E aqui estamos, eu e cada companheiro de fé e oração nesta manhã linda e maravilhosa. Entendo que o Senhor nos conhece e também conhece o momento exato de agir e a maneira perfeita de conduzir nossas vidas. Hoje, Pai, escolho confiar em Ti, eu e os meus amigos, irmãos e familiares. Ainda que tudo pareça confuso, não sabemos como tudo será amanhã. Mas quando confiamos no Senhor, devemos entregar tudo em Suas mãos. Nossos planos, medos, dores, decepções e nossas preocupações. Pois com plena certeza, Pai, o Senhor conhece o caminho, cuidando de cada detalhe, sim, dos não ou das portas que se fecharam, pois o Senhor sabe exatamente o que é melhor para nós. Que o Senhor elimine o medo, a dúvida e a ansiedade no nosso coração e remova tudo o que não nos faz bem. Hoje, amanhã e sempre. Pois Deus fortalece o fraco, coloca de pé o que caiu e traz novo ânimo ao nosso coração. Bom dia para você. Bom dia, Deus. Bom dia, Pai. Esta é a nossa oração, Pai. Em nome de teu filho amado Jesus. Bom dia para você. Que o Senhor te abençoe. Te traga novo ânimo. E tire de perto de você todo medo, sim, e ansiedade de não saber exatamente o dia de amanhã. Apenas confie em Deus. Ele é sábio e faz tudo com propósito e sabedoria. Deus te abençoe. Beijo no coração.

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15: A Anvisa aprovou a ampliação da indicação de uma vacina contra a meningite para crianças a partir de 6 semanas de vida. O imunizante protege contra os sorogrupos A, C, W, E e Y da bactéria que causa a doença meningocóxica. A autorização inclui agora bebês, um dos grupos mais vulneráveis às formas graves da infecção. A decisão foi baseada em estudos com cerca de 6 mil bebês e mais de 5 mil crianças que receberam doses de reforço. Segundo a Anvisa, os resultados mostraram um perfil de segurança compatível com o esperado para esse tipo de vacina. A doença meningocóxica é grave, tem evolução rápida e pode causar sequelas permanentes ou até levar à morte. Tina Santos para Unitins FM.
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Quer mandar um abraço pro meu amigo Zé Luiz aí no Luzimangue, o Macarrão, o irmão lá no bar do irmão. Alô, irmão, como é que você tá, meu compadre? Tô por aqui, tô miozinho já, viu? Um abraço pro irmão, a sua esposa, né, que sempre tá ligado com a gente. Meu amigo Zé Luiz aí na beira do lago aí, o Macarrão. Alô, Macarrão, o que que vai ter hoje aí, Macarrão? Qual vai ser o prato predileto nosso aí hoje aí na chácara, Macarrão? Vai ser um galopé? Ei, é bom, hein? Eu não tô bebendo guaranazinho com pedra de gelo, mas não, mas eu tomo aí um refrigerantezinho, devagar, mas tomo, viu? Tá bom? Aquele refrigerante, um guaranazinho com pedra de gelo, eu parei.

0: de Sobe e Desce. Fala aí, Sobe, como diz a Mariana.
1: Bom dia, cara da...
0: Bom dia.
1: Eu quero lhe pedir um modão hoje.
0: Ah.
1: Eu quero ouvir com...
0: Claro, você manda aqui.
1: Eu volto por cima. Eu ofereço a ver pro senhor, ofereço para cima.
0: Obrigado.
1: Esposa, pra José Francisco, Dona Iraci, Mariano, Valeriano, Tacílio, Domingão, Daniel, o Índio Velho, Nicolau, Dona Socorro, na Piabanha, meu amigo Nelson, Dona Aquiliante, também na Piabanha, pra seu lado, Dona Maria Leira, do setor, Senhora Certa, Coro Sul, e todos que estão ligados na programação, e para todos os raízes sertaneja, todos os amigos solidários, para todo o casal raiz, meu amigo Peixe, e todos que estão ligados. Forte abraço.
0: Forte abraço. Obrigado, Sobe e Desce. Eu falo ainda, eu quero mandar um abraço aí pra Sussu, pro Jojo, meu amigo Flecha aí no Irmanduce, né? Um abraço pra vocês. Meu amigo Dudé. Ô, Dudézão, cabra bom, hein? É, o pessoal tá tudo, levanta cedo no final de semana pra escutar o Raiz, hein? Grande abraço, meu amigo. E lá de Brejinho, né? Olha quem chegou por aqui, ó.
2: Bom dia, compadre Adal.
0: Bom dia!
2: Toca pra nós aí, o Milionários aí, que faz um ano. Parou, compadre
0: Adal,
2: nosso
0: meu
2: programa.
0: Valeu.
2: Muito bom. Graças a Deus, meu compadre tá aí sadio e forte.
0: Isso, comandando nosso graças a Deus, né? Então tá bom, Didi Pescador, meu amigo velho de velhas datas, hein? Então vamos que vamos. Canta Veloso e Velozinho. A volta por cima, né? Depois Milionário José Rico faz um ano. Agora em palma, gente. 6 horas e 15 minutos.

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0: É, não é eu que falo, é o povo que fala. Mandar um abração aqui pro meu amigo Emival, lá em Porto Nacional. Mandou uma foto aqui, eu não sei o que que é aquilo, não, Emival. O que que é aquilo lá? Tá aqui a tomar um lanche dele da manhã lá, mas um pratão lotado, acho que é carne de porco, viu? É, deu brocado aqui, hein? Deu brocado, os caras mandando foto de lanche da manhã. Tá certo. Um abraço também pra Maria de Nazaré, minha amiga. Obrigado pelo carinho da audiência. Olha quem chegou aqui.
2: Bom dia, companheiro Daltrante.
0: Bom dia,
2: meu companheiro. Uma alusão pra essa turminha toda, pro nosso compadre Saldo Desce, Maria Carneiro, Nilson Moreira, meu amigo Flecha, lá na Irmã Doça, Solani Jojo, Índio Velho, pezinho pra frente, pezinho pra trás, seu Mauro na comunidade São Pedro, e pra todo esse povo maravilhoso, pra Maria Carneiro, e pra todo mundo, rapaz, e pra aqueles que eu não lembrei do nome, o senhor, todos os ouvintes que tá ouvindo o programa, e eu sei que todo mundo gosta, e a música é com Silveira e Silveirinha pisando no meu coração, e ofereço pra todo esse povo bom. Valeu, compadre Adaltarante.
0: Valeu, meu amigo Tarcilinho, mini pão, né? Tarcilinho, eu vou ficar te devendo essa moda aí, porque eu não encontrei aqui na nossa playlist, tá bom? Mas eu vou tocar uma moda pra você que você gosta muito e eu também. É, sempre você pede ela aqui, eu acho muito bom. Eu gosto demais dessa moda que eu vou tocar pra você, tá bom? É, olha aí quem chegou por aqui também. Meu amigo Mauro, lá da comunidade São Pedro. Fala, Maurão.
3: Bom dia, Daltarante.
0: Bom dia.
3: Quem fala é Mauro, da comunidade São Pedro, do Orem 4. Passando aqui pra pedir uma música aí com o Barreirito, Jesus.
0: Certo.
3: Ofereço aí pra meu amigo Sobe e Desce, na Serra de Taquara Sul. Meu amigo Messias Vigilante, em Palmas. Meu amigo Silvio, no setor Santa Bárbara. Meu amigo Nonatão, da 4. Valeu, Adalto.
0: Valeu, Maurão. Grande abraço pra você. Dá um abraço aí na Dona Maria por mim, tá bom? Casal maravilhoso, que eu gosto muito. Então, vamos que vamos. Pro meu amigo Tarcilinho. Canta Biaidino Franco, Encontro de Poetas. Depois, nós vamos ter um breakzinho político. E na volta do break político, nós vamos... trazer o Barreirito pra cantar pro meu amigo Mauro Jesus. Agora em Palmas, gente. 6:27.
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1: O agronegócio movimentou mais de US$1 bilhão em exportações no Tocantins entre abril e junho deste ano, representando quase 94% de tudo que o estado vendeu para outros países no período. Na comparação com o mesmo trimestre de 2025, o setor cresceu 17% e a soja foi o principal destaque, com quase US$894 milhões em vendas. As carnes ficaram em segundo lugar, movimentando US$185 milhões. Os dados são do Boletim Técnico do Sistema FAET-SENAR Tocantins. Juntas, soja e carne responderam por mais de 95% das exportações do agronegócio tocantinense.
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olha a hora, gente! 6:40, 6:40, hein? É o programa Raiz e Sertaneja. Será que o Joãozinho já mandou, rapaz? Olha aqui, o Joãozinho já mandou o berrante aqui pra nós, ó.

0: moçada, e vamos que vamos. É, meu amigo, Rony mandou um áudio aqui pra nós. Pera aí, Rony, segura aí, daqui, ó.
1: Bom dia, bom dia, bom dia, Daltarante. Muito ligado no seu programa. Gostaria de ouvir a música com Chico Rei Paraná, Cordão de Ouro.
0: Tá certo, meu amigo. Um grande abraço, meu amigo Rony. Ó, o Marcão chegou por aqui também. Fala, Marcão.
2: Bom dia, bom dia, bom dia, meu amigo Adalto, Adalto, Adalto, Adalto, Adalto, Adalto, Adalto, Adalto, Adalto, sertanejo, cantado do Galo das 5 da manhã, sábado e domingo, rapaz. Aqui é uma marcação, se eu souber, uma clapada. Você tem mágoa do, mágoa de boladeiro? Mágoa de boladeiro, Lourenço Lourival, Lourenço Lourival, toca esse modão sertanejo de raiz, rapaz.
0: Tá sábado, bom, rapaz, meu divina,
2: sábado, domingo. Eu gosto mais do seu programa porque tem a oração da família 6 da manhã, é bom demais, alegra nossos corações, as palavras doces da sua esposa. Parabéns ela, viu? Parabéns,
0: tá bom, sabe
2: muitas coisas positivas pra nós no seu programa aí, beleza? Muita saúde, prosperidade, tá? Felicidade por tudo aí, muita saúde. Deus no comando, amar Deus sobre todas as coisas, mal próximo, tá? Manda um abração lá com o Antônio Jesus, o Negão, o Barco da Escura. Ele tá ouvindo você lá, não ouve você, mas ele tá ligado em você todo sábado domingo. Hoje é feijoada, chama ele 0800.
0: Ô, menino, 0800? Ô, até eu gosto, viu? Tá certo, Marcão. Vamos que vamos. Canta Chico Rei Paraná, Cordão de Ouro. Depois, é, não, fazer um breve intervalozinho. Aí vem Lourenço e Lourival, Mágoa de Boiadeiro. Agora em Palmas, gente. 6 horas e 42 minutos.

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0: Muito bem, agora 6:51 em Palmas. É, quem já chegou por aqui, meu irmãozinho, meu compadre, ô Simar Almeida. Bom dia, compadre.
1: Bom dia, compadre Adalto, bom dia aos amigos ouvintes da Unitins FM, sintonizados aí no melhor programa sertanejo do Tocantins, nos finais de semana, porque eu não posso falar... Porque tem o Léo Vieira também, de segunda a sexta, né, compadre? Sim,
0: muito bom, Léozinho.
1: E estamos aqui curtindo, ouvindo raízes sertanejas com o compadre Adalto.
0: Tá certo. Nós vamos tocar mais uma moda, né, antes do nosso horário.
1: Do horário eleitoral, né, compadre? Dá tempo, compadre.
0: Tá, né? Ah, vamos tocar, vamos colocar uns áudios aqui também. É, peraí. Ei, compadre, vem aqui. Aqui, ó, quem chegou por aqui, ó.
2: Bom dia, compadre do Altarante, como é que o senhor tá? Tudo tranquilo, tudo na santa paz. Fico feliz de assistir esse programa lindo, maravilhoso, animado, com essa música linda. Aqui tomando um cafezinho, saindo pro trabalho, escutando. Um ótimo dia abençoado pra cada um de nós, pra sua família, com muita paz, com muita saúde.
0: Amém.
2: Pra todos, tamo junto. Bom dia, Ivonete Boteco Negão.
0: Bom dia,
2: que vocês vão aparecer por aqui? Vem só naquele tempo que o Sobe Desce não vem mais, cadê vocês?
0: Pois é, dá uma sumida aí, né, querida? Tá bom, grande abraço, Ivonete. É, vamos tocar mais uma moda aqui antes do
1: horário eleitoral?
0: É, antes do horário eleitoral. João Mineiro e Marciano, não se bate em quem se ama. Essa é do Edson Moura, essa é de carteirinha.

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0: 0800. Tamo junto.
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Estamos de volta! Agora em Palmas, gente! 7:27! 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Vamos que vamos!

0: Nós vamos fazer agora a nossa reflexão do dia com Luiz Carlos Bordoni.
1: Olha, tenha a paciência desse pescador aí. Seja paciente. A paciência é um dom difícil de adquirir e conservar, pois a gente sempre quer para ontem o que nós sonhamos hoje. Olha, o que tiver que ser, será, o que há de vir, virá. Mas quando colocamos tudo nas mãos de Deus e deixamos que Ele em seu tempo nos ajude, aí passam a acontecer não apenas sonhos, mas milagres. A vida é um presente de Deus. Aproveite esse presente, viva intensamente e agradeça a Ele pelo dia de hoje, que você vai fazer com certeza bem bom demais da conta.

0: Bom dia, meu amigo Adalto.
1: Bom dia, Jamil.
0: Tudo bem? Aqui é Jamil Paixão, aqui é da Fazenda Baixão do Felicíssimo, município de Santa Teresa, Tocantins. Eu queria ouvir a música Hoje Tá Fazendo Ano com Silveira e Silveirinha. Se puder passar aí pra mim, eu agradeço. É, mandar pra minha avó, Prudência, e pra o meu tio José Grandão, que mora aqui comigo na fazenda. Bom demais. Tenha um ótimo dia.
1: Valeu, meu amigo Jamilson. É, também quem quer falar com a gente, né? O Jamilson falou com a gente. Ah, tá. É a Lília, fala, Lília.
2: Bom dia, compadre Adal.
1: Bom dia. Tudo bem?
2: Tudo que é a Lília do Uber Rosa. Bom dia pro senhor.
1: Obrigado.
2: Como é bom te ter todo final de semana, ouvindo sua voz, sabendo que cada dia que passa o senhor tá esperando mais.
1: Exatamente.
2: Compadre Adalto, quero mandar um abraço para todos os meus familiares, todos os meus amigos, as pessoas que moram no meu coração. Compadre Adalto, queria pedir a música Retrato de Mãe, ou Na Mesa de um Bar com o Zezo. E gostaria de mandar um abraço para todo o pessoal da Te Levo. É uma nova empresa, um aplicativo que está chegando em Palmas. Um abração, meus amigos. Que tenhamos uma boa sorte e um bom final de semana para todos.
1: Amém. Então vamos de moda. Canta Silveira e Silveirinha. Hoje tá fazendo ano. Depois, Mato Grosso e Matias, Retrato de Mãe. Agora em Palmas, gente! 7 horas e 32 minutos!

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7h40, 7h40, meu povo, hein? Ei, Joãozinho, cadê o berrante, Joãozinho?

0: forró agora. Bora, ó. Vamos que vamos, então. Então vamos tocar o forró, né? É, tem um áudio aqui do meu amigo Dimas. Ô, meu amigo Dimas, cadê você, rapaz? Tá aqui.
1: Bom dia, Daltão.
0: Bom dia,
1: Dinho. Ué, Daltão, agora você não tá fazendo o programa mais pois inteiro? É, o que arrumei, foi?
0: Arrumei uns parceiros.
1: Ué. Horário pra um falar, o outro falar, o outro falar. É. E você não fala nada pois e não toca uma música?
0: Só me descansar, né?
1: Esse horário é lascado. É. Mas vamos ver. Teu Deus ajuda, vai usar. Manda uma musicão aí. Como é que fala? Uma boa aí, uma pra boa. Nós aí, pro
0: só toca boa,
1: Zé da Jumenta, Poetinho, falou?
0: Falou, meu
1: mas tô, eu vi que você tá na programação certinha, se Deus quiser, só vem melhora, tá bom?
0: Bom, meu querido, obrigado.
1: Aqui amém. É o Dima do Maria Rosa.
0: Valeu, Dima. Quer mandar um abraço mais uma vez aqui, pra minha amiguinha Sussu e o Jojo, lá no Refúgio do Amor, tá lá ligadão no programa, eles, né? Sempre ligado na Unitins FM. Grande abraço, Sussu! Vamos tocar, quer dançar o forró, Sussu? Eu, o povo tá com saudade do forró da Mariana, hein? É, então vamos lá. É o forrozão da Mariana, dois pra lá e dois pra cá.

dançar o forró. O Reinaldo e a Raquel lá em São Paulo dançando o forró da Mariana. A Evinha e o Sargento Carvalho na

Luca e a Cláudia no Luz e Mangues. O Paulo e a Maria de Jesus no Alden e Quatro. A dona Zilda com a capa e vassoura no Taquaralto. O Daniel e a comadre Wilma.

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0: programa vai chegando ao final, mas tem que ouvir a Ana Maria. Fala, Aninha!
1: Bom dia, compadre Adal. Bom dia, aqui é a Ana Maria, de Itaquaralto, da Rua 5. É, que Deus abençoe o trabalho do senhor e a vida Amém. Do senhor e o dia. Toca pra nós aí dois amor e uma aliança. Tá. Vou oferecer pra todos os ouvintes da Unitins. Tá bom? Um abraço pro senhor e um bom dia. Falou, tchau. Falou, um bom Aninha. Fim de semana.
0: Beijão pra você, Aninha. É, lembrando que amanhã nós estaremos de volta até das 5 às 9 horas, hein? Então eu vou deixar 3 músicas pra vocês aqui, hein? Tá bom? É pra Ana Maria, Dois Amores de uma Aliança, com Caçula e Marinheiro. Depois eu vou tocar o Praião e Prainha, Canarinho Prisioneiro. Essa é a primeira gravação, hein? E o Renan e Raí pro meu amigo Jonathan, da Barra da Aroeira, que tá morando lá no Maranhão. Valeu, Jonathan! Hoje, senhor, agradeço pelo dia maravilhoso. Foi mais um dia de trabalho, mais um programa realizado. E principalmente por mais um dia de vida. Abençoa, Senhor, os meus ouvintes, abençoa meus amigos, abençoa minha família. Obrigado, meu pai, obrigado por me dar voz, obrigado por me dar vista, né? Obrigado por me dar visão para mim poder estar aqui trabalhando, fazendo o que eu mais gosto para as pessoas que eu também gosto, hein? Tá bom? Tô indo embora, gente! Amanhã, a partir das 5, estaremos de volta! Tchau!

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15: A Justiça Eleitoral do Tocantins criou um kit educativo para capacitar os coordenadores de acessibilidade que vão atuar nos locais de votação nas eleições de 2026. O material reúne uma cartilha e uma apresentação com orientações sobre atendimento inclusivo, direitos dos eleitores e acessibilidade nas sessões eleitorais. Entre os temas abordados estão os recursos da urna eletrônica, serviços de apoio à Central de Libras e orientações para combater a desinformação. A iniciativa busca patronizar o atendimento e garantir mais acessibilidade e autonomia aos eleitores no dia da votação. Antônio Neves para a Unitins FM.
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1: Bom dia, ouvintes da Unitins FM, programa Coisa de Mãe, chegando por aqui com muita alegria para vocês. E hoje nós temos dois ilustres convidados, ela que é mãe também, esposa maravilhosa e super profissional, Thaís Vilela. Ela vem trazendo uma temática que nunca falamos por aqui, que envolve família neurodivergente, crianças atípicas, liberdade de ser quem é de fato, através da natureza. É a natureza curando, trazendo tranquilidade, calmaria, amor e acolhimento. Vamos chamá-la então, e no segundo bloco nós teremos Dr. Teruan, que já esteve aqui com a gente e teve uma transmissão gravada no período de feriado, e que hoje eu tive a honra de também recebê-lo para falar, gente, de uma temática que pela primeira vez a gente fala aqui. É o suicídio do homem, em que o número cada vez mais é alarmante e excede pelo mundo afora. E o Brasil tem um índice muito alto desse número de suicídio que envolvem homens, homens de todas as idades. Homens solteiros, homens casados, homens velhos, homens novos, adolescentes e muitas vezes até criança. E a gente precisa falar sobre isso, não só em Setembro Amarelo, mas eu trouxe essa oportunidade pra gente falar, porque é importante a gente também cuidar dos homens dessa terra. Seja muito bem-vinda, Thaís Vilela, no programa Coisa de Mãe, e é uma honra ter você comigo nessa manhã de sábado.
2: Muitíssimo obrigado pelo convite, a todas as mães e pais aí presentes. Estamos aqui para contribuir.
1: Fale um pouco sobre você, para que nossos ouvintes possam conhecer um pouco, já que é a sua primeira vez conosco.
2: Ah, então vamos lá. Eu sou Thaís Vilela, sou paisagista de formação, né, especialista em Healing Garden, que é jardim de cura. Já estive aí fazendo o projeto do CETEA, que é o Centro de Especialidade de Transtorno Espectro Autista do Estado do Tocantins. Então, consigo ajudar vocês, assim, a trazer a natureza para dentro de casa e ajudar os filhos de vocês e também vocês, né?
1: E é muito bom ter você aqui para falar dessa temática com a gente. E falando em jardim que cura, como que funciona isso na prática, Thaís?
2: Então, vamos lá. Na prática, a primeira coisa é a gente entender qual que é a necessidade da criança, né? Então, cada criança tem a sua atipicidade, então ela vai ter a sua necessidade específica. Nesse momento, o que a gente faz? A gente trabalha a parte sensorial da criança para que eu consiga ajudar a trazer uma regulação hormonal para ela. Então, ajudando a trazer essa regulação hormonal para a criança, e eu consigo trazer ela através dos elementos dentro da natureza. Então, como que eu posso ajudar, por exemplo, para uma mãe que tem um filho e mora num espaço pequeno? Eu consigo trazer vasos que tenham plantas e texturas, um cheiro, um aroma. Então, consigo trazer um alecrim, a gente

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0: voltamos com o programa Coisa de Mãe e a nossa convidada vai dar continuidade ao que ela havia explicando sobre a facilidade de ter vasos dentro de casa, em espaços e ambientes que não têm, às vezes, um espaço suficiente para ter um jardim maior. Pode seguir, Thaís.
1: Bom, então vamos lá. Vou ser bem resumidamente para vocês. Assim, tem três coisas que vocês podem fazer em ambientes pequenos aí. A gente pode criar uma trilha sensorial, então a gente precisa entender a tipicidade. Então a mãe, ela vai conseguir dar uma calibrada e entender o que o filho gosta mais para que a gente não cause estímulos demais. Então dentro do seu apartamento, ou dentro da sua casa, ou até mesmo no quintal, o que você pode fazer? Escolher uma varanda, escolher um espaço, reservar esse espaço que às vezes ele tem uma poltrona. Nós não estamos falando aqui só de um paisagismo, mas também estamos falando de trazer todos os elementos que vão ajudar a criança a ter um estímulo sensorial correto para que ela possa regular os hormônios. Então, o que a gente consegue ajudar? Trazendo um vaso, fazer uma trilha sensorial. Nesse vaso, a gente trabalha a parte do olfato, a parte do tato. Então, eu vou colocar plantas que ela pode pegar, nada tóxico, né, pessoal? Então, a gente vai escolher coisas que ela pode pegar, que ela pode colocar a mão, que ela pode botar na boca, um hortelã, alguma coisa assim, né? Algumas plantas assim. Então, a gente pode misturar hortaliças e podemos também misturar plantas do paisagismo, uma suculenta, uma plantinha que ele pode colocar a mão. Então, a gente consegue aí administrar isso dentro de um pequeno espaço ou de um grande espaço. E os jardins vêm contribuindo muito, né, com essa questão da regulação hormonal das crianças.
0: Thaís, você falou sobre o trabalho que você fez lá junto ao CETEA. Conta um pouco sobre essa experiência, já que é um centro que acolhe crianças e famílias atípicas.
1: Isso. Eu recebi um convite, né, do CETEA, do corpo clínico do CETEA, para que eu pudesse levar para o CETEA um espaço que fosse para crianças que atendesse uma gama maior da neurodivergência, né? Não só crianças com autismo, mas crianças que têm todas, que precisa ter estímulos diferentes. Então, quando a gente foi observar o projeto de lá, a gente analisou a área, o espaço que a criança ia ter para a área, a gente também analisou quem seriam as pessoas que iriam cuidar dessas crianças. Então, quando a gente observou uma forma de aquele espaço acolher não só a criança, mas ela também acolheu o profissional que está trabalhando para ela, né? Então, vamos lá. O que a gente fez lá? Lá a gente fez um espaço de observatório. Então, com elementos simples, grama sintética.

0: praticando um chão, um espaço específico, um espaço orgânico, com uma área aberta no céu para que a gente possa parar, contemplar, olhar o céu, né? Nos momentos que o clima está mais fresco, você vai lá, coloca um travesseiro. Então, a gente fez uma área de observatório. Fizemos uma área toda de piso tátil, sensorial, para que as crianças possam ter estímulos diferentes, então conhecer coisas diferentes e olhando a parte da natureza. Então, a gente não tentou colocar todos os elementos naturais. A maioria de todos os elementos lá, 99% do projeto ficou com elementos naturais, para que a criança realmente tenha contato com a terra, para que ela realmente tenha contato com o ar, para que ela tenha contato com a umidade, para que ela tenha o contato, que ela consiga colocar a mão. E a gente fez algo interessante lá nesse projeto. A gente levou a parte de sensorial auditiva, que é a parte de bambus. O que acontece? A criança neurodivergente, ela, às vezes, ela precisa de um estímulo previsível. Então, eu preciso ajudar ela para ela se regular. Se eu causo algo que é algo brusco, ela assusta. Então, se eu tenho algo previsível, então o barulho dessas plantas e tudo mais foi algo que foi estudado dentro desse projeto para que a gente fizesse algo que realmente as crianças fossem aproveitar. Então, a gente usou muitos bambus, usamos plantas que as crianças frutíferas, que as crianças podem colher frutas. E também coloquei uma planta que a gente conversou sobre isso no projeto, e era a planta do fruto proibido, que é uma planta cheia de flores. Porém, essa planta as crianças não poderiam colocar a mão. Ali era um local delas aprenderem limites.
1: Que legal!
0: Interessante, né? Então, tem bastante elementos no projeto que foi pensado para que a criança e o pai e a pessoa que esteja lá sejam pessoas que aproveitem, que seja um momento realmente agradável.
1: Uma forma realmente de impor esse limite de forma lúdica, né? Porque as crianças neurodivergentes, elas não têm essa mesma percepção e captação das coisas, dos comandos, como as crianças que não são atípicas, né? Você citou a questão da grama sintética. Foi uma escolha por praticidade ou o ambiente em si, ou porque fazia parte do projeto naquele momento?
0: Ótima a sua pergunta. A mãe, os pais, né, e a criança, a gente precisa ter coisas práticas. E você falou uma palavra muito boa, porque o nosso dia passa muito rápido.
1: Verdade.
0: Né? Então, tem muitos afazeres que os pais têm durante o dia. Às vezes, ele não fica só por conta da criança, né?
1: Verdade.
0: Então, o que a gente trouxe? Trouxe coisas que podem ser ambientes e locais e materiais que podem ser lavados. Materiais que ele pode ser higienizados. Então, assim, quando eu trago algo sintético, até eu tento trazer algo natural. Por isso, em alguns locais, como lá não era área permeável, uma área de concreto nesse pedaço do observatório, a gente usou a grama sintética para ainda levar a naturalidade para esse ambiente.
1: Muito bacana, Thaís. E você citou algo interessante, porque as crianças atípicas, geralmente, elas têm uma rotina puxada, né? São terapias, vários profissionais que elas passam ao longo do dia. E são sessões contínuas, permanentes. E que precisa realmente otimizar esse tempo de tal modo que não venha ser aquela coisa acelerada, mas que venham ser compatíveis com a realidade de cada criança, né? Ali, que naquele ambiente, não é isso?
0: Sim. E assim, as crianças, olhando para a individualidade de cada uma, e isso é muito bom, porque a gente não tem que se comparar. Então, até nisso, quando você vai fazer a escolha, não é algo difícil, é algo que você pode ter um profissional para te ajudar? Pode sim. Inclusive, nós vamos deixar um material aí para as mães, de forma gratuita, lá no seu canal e no nosso canal também, @ThaisVilela_, para as mães pegarem esse e-book, darem uma lida e já começarem a fazer essas mudanças em casa.
1: Verdade.
0: Porque se você consegue começar a fazer essa mudança agora, você começa, vai fazendo de forma gradativa. E aí você vai sentir que o seu filho está com mais presença.
1: Verdade.
0: Você vai sentir que ele vai começar a ficar mais olho no olho. Você vai sentir que ele vai regular com a energia da casa.
1: Isso é muito importante. Thaís, você falou em vasos. No que se refere a vasos, geralmente é prudente escolhermos aqueles vasos que não sejam quebráveis, né? Dado a questão, porque tem crianças com níveis de suporte, né? Nível de suporte 1, 2 e 3. E a depender de cada criança, existe um determinado comportamento. Tem uns que são um pouco mais, digamos, agitados, outros menos agitados. E a gente tem que também primar pela segurança dessas preciosidades que são nossos filhos, né? Então, quando se fala em questão de vasos, é importante sim não ter vasos, aqueles de porcelanas, louças, vidros, não é isso?
0: Isso. O importante é você observar qual que é o material que o seu filho já está adaptado. Porque existem crianças que conseguem que a mãe deixe bastante coisas dentro de casa e ele já criou um mapa mental daquilo dali. E tem crianças também que a mãe já deixa um espaço mais clean. Então, eu preciso tomar um cuidado um pouco maior na escolha das plantas, na escolha do que eu vou colocar lá.
1: Né?
0: Então, é bastante mesmo, assim, de pensar, de levar para o caso individualizado da criança.
1: Bem interessante. Você falando sobre essa questão da escolha das plantas, me vem uma situação da laranjeira, uhum. do limão, uhum. que muitas vezes tem aquelas miniaturas em vasos.
0: Sim.
1: Essas não são recomendáveis, né, devido aos espinhos, ou
0: hoje
1: a depender da criança.
0: Hoje já tem versão sem espinho.
1: Que
0: hoje
1: legal.
0: Já tem laranjeira sem espinhos, já tem plantas
1: aí,
0: que você consegue.
1: Informação que eu não tinha.
0: Então, assim, hoje as plantas são. Hoje até as plantas frutíferas, plantas de pomar, plantas de hortas, elas estão mais adaptadas.
1: Muito
0: adaptadas
1: bom.
0: A ambientes menores, né? Porque as pessoas começaram a trazer isso pós-Covid.
1: Verdade.
0: Para dentro de casa. Até foi um movimento chamado Urban Jungle, que era trazer a floresta para dentro de casa.
1: E isso tem sido, assim, uma tendência grandiosa. Eu tenho acompanhado
0: fora do Brasil,
1: isso.
0: Brasil e aqui no Brasil.
1: Exatamente.
0: Urban Jungle. Né? Trazer para dentro da sua casa, do seu ambiente, a floresta. Para você se conectar realmente com o divino.
1: Verdade, né? Com o que é feito pra gente, né? Pra nós. Você falou, inclusive, essa questão, por exemplo, de trazer de forma lúdica, mas trazer de forma segura e também nos pequenos atos. Porque tem muita gente que não tem essa expertise, às vezes, de um paisagismo mais elaborado. Tem outros que têm uma condição maior de trazer um profissional para elaborar isso.
0: Sim.
1: E outros não têm, mas querem fazer.
0: Sim.
1: Você pode deixar para esses pais dicas, assim como você iniciou a conversa, de como trazer pequenas plantas e também, gente, a Thaís vai deixar, olha que bônus maravilhoso, olha que presente, ela vai deixar um e-book lá no Instagram dela e no meu também, programa.coisademãe, para vocês terem acesso gratuitamente em um e-book que vai explicar para vocês, orientar de forma direta, clara, bem simplificado, de que forma vocês devem cultivar, ter esses ambientes que vão curar não só seus filhos, como o estresse do dia a dia dos pais, né, Thaís?
0: É, isso aí, pessoal. Então, vamos ajudar a difundir, né, a informação do Healing Garden, que é o jardim de cura, né, que ele já existe há muitos e muitos anos fora daqui, de uma forma mais estudada, de uma forma mais ampliada, porque já sabe, já... dos impactos disso na vida da criança. E não
1: Verdade.
0: Só na regulação hormonal, mas na regulação do estado sensorial da criança.
1: É isso, é importante.
0: Então, o estado sensorial, sabe? Sabe aquele arrepio que às vezes a gente sente? A criança neurodivergente, ela sente muito isso de forma
1: muito sensível,
0: muito intensa. Então, quando eu já estive com crianças no CETEA, no jardim, eu percebi como as crianças, elas têm um olhar diferente. Então, se você já começar a fazer uma pequena mudança dentro de casa, você já vai ver uma grande mudança no comportamento do seu filho, inclusive no seu, porque você vai começar a ter mais presença também.
1: Verdade, isso é fundamental. Você deixa seu arroba para os nossos ouvintes?
0: Deixa sim. Arroba Thaís Vilela, underline, underline, underline. São três underline, Thaís Vilela com TH.
1: Show de bola, e acessem, pega o material, porque vale super a pena e também vai estar no programa Ponto Coisa de Mãe. Minha querida, que honra estar com você e eu quero você de volta em breve para falar mais sobre essa temática de uma forma mais ampliada.
0: Sim.
1: E com certeza as mães vão ter acesso a esse material e vão ficar mais encantadas ainda, viu? Um beijo grande, sou sua fã, nos conhecemos antes de casarmos, é uma longa amizade e é uma honra ter você aqui comigo nessa manhã. Muito obrigada e parabéns por esse excelente trabalho.
0: Muito obrigada pelo convite, Selma. E mães, mandem perguntas. Verdade. De ambientes. A gente está aberto, né? Pergunta o que vocês podem usar, mandem fotos. Verdade. Entrem em contato com a gente, que o que a gente puder fazer e ajudar de forma gratuita, tá? Toda a nossa comunidade aí.
1: Não, e a Thaís, gente, ela faz um trabalho excelente voltado a isso e com certeza ela vai ter um prazer enorme de auxiliar vocês com muito amor e muito carinho, viu? Um beijo grande, procure ela lá no Instagram, que ela vai ter o prazer de auxiliá-los da melhor forma. Muito obrigada, querida. Que Deus te abençoe muito. E fique aí que a gente vai tirar fotinhas ao final do programa.
0: Obrigada.
1: Vamos pro breve intervalo e a gente volta já já com o segundo entrevistado, o Dr. Teruan Borges.
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1: Voltamos com o programa Coisa de Mãe, você que chegou agora. Nós temos dois convidados hoje, já entrevistamos Thaís Vilela, que falou sobre jardinagem que cura, uma temática muito importante, fundamental para as famílias atípicas, neurodivergentes e também exclusiva no programa Coisa de Mãe. Ainda não falamos por aqui, foi muito bom estar com a Thaís. Agora vamos chamar o segundo convidado, o Dr. Teruan Borges, ele que é médico psiquiatra, atualmente atendendo na clínica Nidara e um outro ponto ali no Instituto Silveira Leite, e vai falar sobre uma temática, gente, que é muito importante também, que é sobre suicídio do homem, uma temática que realmente precisa ser falado, não só agora em setembro, mas todos os dias do ano, né? Seja muito bem-vindo, bom dia, e é uma honra trazê-lo aqui no programa Coisa de Mãe.
2: Bom dia, obrigado por me receber novamente, e mais legal agora que estamos ao vivo, né? Meu nome é Teruan Borges, eu sou médico psiquiatra. Eu vejo assim na minha prática clínica que é muito comum, né, pessoas chegarem com sofrimento, principalmente sofrimento mental, e a gente vê que os homens, eles costumam demorar mais para procurar ajuda, e quando procuram já estão mais graves. Então, verdade, essa oportunidade aqui de poder falar um pouquinho sobre isso também é uma forma de ajudar a prevenir.
1: Verdade. E lembrando, gente, que para participar, 999-15-6234. E eu quero trazer uma pergunta que é fundamental, doutor Teruan, que muitas vezes a gente fica na dúvida de como abordar este homem em sofrimento emocional. E temos também a questão cultural, que muitas vezes dificulta este homem se expor ou muitas vezes buscar. E por que que tem tanta essa dificuldade, claro, além dessa questão cultural e às vezes da criação do homem aproximar-se de um profissional ou às vezes até buscar ajuda no seio da família?
2: Eu gosto sempre de buscar na história, né? Eu acho que as coisas que pra gente entender como a gente tá hoje, a gente precisa ir lá atrás. E respondendo, e é isso um pouco que responde a pergunta, né? Ainda temos na criação, assim, do homem, aquela questão de que homem não chora, homem tem que ser forte. A gente sempre a gente sempre está estimulando o homem a criar aquela máscara de pessoa forte, que não erra, que não sofre, que está sempre aguentando tudo. Então, isso acaba fazendo com que as pessoas, não, os homens aqui no caso, eles escondam, né? Eles não consigam entrar em contato, às vezes, com aquele sofrimento, eles sempre vão tentando colocar ali embaixo do pano.
1: E assim, dentro desse histórico, digamos assim, cultural, como as famílias devem e buscam e podem buscar identificar esses sinais, já que muitas vezes o homem, por sua vez, por ser homem, né, tem essa questão da masculinidade, a cultura, a criação, às vezes até religião, e também por ser imposta ao homem desde muito cedo a responsabilidade de prover, de proteger, de cuidar, de sempre ser aquela pessoa que é o forte da casa, né, o que carrega tudo, e muitas vezes ele acha que falar sobre algo que se sente, passar por um período, né, passar por depressão, sentir debilitado em algum momento é ser fraco, é fraquejar. E para a esposa, para uma mãe, para os familiares identificar esses sinais, de que forma abordar e identificar?
2: Sim, eu acho que essa palavra força, né, é uma coisa que sempre define assim. Eu acho que seria muito interessante, assim, se a gente conseguisse, né, redefinir o que é força. Força não quer dizer que a pessoa precisa estar sempre bem, sempre ali em pé, né? Força também é saber reconhecer que está precisando de ajuda e poder pedir essa ajuda. Sobre sinais, como que a gente, né, como que a família consegue observar, consegue reconhecer que o homem pode estar passando por algum problema? Acho que o principal é a gente observar mudanças de comportamento, né? Não existe um sinal que serve para todo mundo. Então, observar aquela pessoa, né, aqui no caso o homem que está começando a ou trabalhar demais ou deixando de trabalhar, ficando mais irritado, mais impulsivo. A gente costuma sempre pensar nisso, na tristeza, né, quando a gente pensa em depressão, mas às vezes não vem a tristeza, vem uma queda na habilidade de sentir prazer. Aquela pessoa deixa de fazer as coisas que gostava, às vezes se afunda no trabalho ou começar a beber mais ou usar algum tipo de droga. Então, essas mudanças no comportamento acho que são os principais sinais assim, que a gente pode observar.
1: E de que forma abordar esse homem?
2: Uma coisa que serve para, né, quando a gente vai fazer qualquer observação, falar sobre qualquer assunto, é não acusar. Né? Quando a gente fala, acho que você está com depressão, né? É como se fosse ativar uma resposta assim, automática de que não estou. Então, uma coisa que a gente pode fazer, é que as mães, filhos, né, podem fazer, é falar que o que elas estão observando. Né? Então, nossa, eu percebi que você tem ficado mais desanimado, eu percebi que você tem ficado, né, dessa forma, e observando também se colocar ali presente e disponível. Então, percebi que você tem ficado mais desanimado, que você não tem dormido bem, eu tô aqui, você quer conversar sobre alguma coisa, eu posso te ajudar de alguma forma. Então, acho que isso é um bom começo.
1: No caso das esposas, doutor Teruan, nós temos uma situação, um relato de vida real que aconteceu há alguns anos, bem recente, né? Não tem, eu acho que menos de 5 anos. E foi uma coisa que me impactou muito, inclusive foi algo que me trouxe na mente de trazer essa temática aqui, já que eu nunca falei sobre suicídio do homem. E uma esposa que convivia muito bem com o seu esposo, inclusive ele era policial atuante, muitos anos, ele estava numa festa de aniversário do seu avô no interior, estava tudo bem, financeiramente aparecia bem, mas nesse mesmo dia da festa ele saiu e não voltou mais. Ele tirou sua vida, foi numas imediações próximas, um lugar mais distante, né, onde havia um mato, algo que pudesse silenciar para não chamar atenção, eu acho que ele buscou isso. E ficou uma pergunta, um interrogatório muito, eu até trouxe uma situação semelhante a isso, de uma mulher que também passou por isso, mas era uma outra situação. Aconteceu no ambiente da casa dela e no ambiente familiar mesmo. Este não, ele saiu para poder não ser notado. E quando ele saiu, aparentava estar bem, só que tinha um excesso de álcool nos últimos dias em que a família vinha falando. Mas ele ceifou a vida dele num dia de festa. Como que, assim, a família pode identificar, mesmo este homem estando festejando ali, demonstrando felicidade, muitas vezes financeiramente bem, relacionamento bem, e a família muitas vezes não se dá conta que há um problema ali, muito embora tinha um excesso do álcool há alguns dias?
2: Uma coisa é que a depressão, ela não precisa ter motivos. Então, é muito comum de pessoas que estão, né, igual esse exemplo, estão bem financeiramente, têm uma família, vamos dizer assim, não tem problemas que justifiquem a pessoa estar daquela forma, mas não precisa de justificativa, né? A depressão é uma doença. E então a gente não vai basear só na aparência, né? Aqueles sinais que eu falei ali, que é para a gente observar mudanças no comportamento. Outras coisas também que, quando o homem está mal, ele pode deixar transparecer, né? São nas ações ou até nas palavras, aquela pessoa que fala, eu não aguento mais, eu queria desaparecer, eu tenho sido um peso para minha família. Ou quando a gente se perceber que o homem está começando a fazer despedidas de forma diferente, né? Aquela coisa de parece que nunca mais vai encontrar a pessoa, ou está entregando suas posses para outras pessoas, ou então até mesmo preparando, né, assim, a questão de deixar para a família, caso ele não esteja ali. Então, esses são sinais, assim, talvez mais próximos de que alguma coisa que ele está pensando realmente no suicídio. E aí, dentro dessas observações, né, voltar àquilo que eu falei, de conversar com a pessoa, mostrar que está observando que ele não está bem e oferecer ali, né, uma ajuda, um ouvido, ou então mesmo até de procurar um profissional de saúde juntos.
1: Não tardar. E também não deixar aquela culpa, muitas vezes, de achar que poderia ter feito algo e evitado, né? Sim. Que às vezes pode evitar, se é visível ali. Muitas vezes a família não faz a menor, assim, noção de que a pessoa possa chegar a um ato tão, tão severo, né?
2: Sim. E essa situação que você trouxe, específica, né? A questão do álcool, ele abaixa um pouco, né? O álcool, ele acaba piorando os sintomas depressivos em uma pessoa que já está deprimida ou já está começando com esses sintomas. Além disso, ele abaixa um pouquinho as defesas e deixa a pessoa mais impulsiva. Então, não é incomum que as pessoas cometam suicídio depois de ter feito consumo, porque acaba, né, levando a essa impulsividade e a pessoa vai lá e acaba fazendo alguma coisa.
1: Parece que gerando uma coragem maior, né?
2: Sim.
1: Temos uma situação de um professor do interior também que ceifou sua vida por tentar uma transferência na época e não foi relatado a situação dele de depressão. E ele, na despedida, ele inclusive citou que agora ele iria para onde ele queria estar. Ou seja, o estafe emocional, a depressão, a ansiedade, a sobrecarga no homem, porque há uma cobrança sobre, por exemplo, a mulher. Eu sempre falo aqui muito sobre sobrecarga materna, sobre saúde mental materna da mulher, mas muitas vezes a gente tem deixado o homem de lado e é importante falar. E este professor, por exemplo, ele estava numa sobrecarga muito alta e que muitas vezes, por ser homem, a família entende, a esposa, ou às vezes, que ele vai superar o que às vezes é um período ali, digamos, de estresse que vai passar. É importante a gente trazer um alerta para essas mães, para as esposas, abordar e levar o quanto antes para um terapeuta, um psiquiatra, né, um psicólogo, uma terapia, para evitar que esse tipo de situações venha a ocorrer.
2: Sim, com certeza. Aí volto de novo naquela questão, né, de o homem desde criança, ele vai aprendendo a tem que ser forte, não pode chorar, não pode transparecer. Então, não só o homem aprende isso, como todo mundo aprende a olhar aquele homem dessa forma. Então, ele vai tentando esconder, né? É o natural que tem acontecido. Então, é importante observar essas coisas, esses sinais que eu tinha falado, e se mostrar presente, mostrar que está ali do lado, que está disponível caso a pessoa precise de ajuda, e conversar. Às vezes, até mesmo se notar aqueles sinais que eu falei ali de que está mais próximo, de perguntar mesmo para a pessoa se ele tem pensado em tirar a própria vida, se ele tem pensado, né, em acabar com a vida. Porque, diferente do que a maior parte das pessoas pensam, falar sobre suicídio, ele não coloca aquilo ali na cabeça da pessoa. Mas, às vezes, é o que vai abrir o espaço para a pessoa poder falar sobre isso, para conversar e procurar ajuda.
1: Compreendido. Vamos para um intervalo breve e a gente volta.
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1: Olá, voltamos aqui com o programa Coisa de Mãe. Você que entrou agora e está nos ouvindo, a temática deste momento é sobre suicídio do homem. Falamos também sobre jardinagem que cura no primeiro bloco com a Thaís Vilela. Agora quem está na mesa comigo é o Dr. Teruan Borges. E há pouco estávamos falando sobre a importância do homem romper essas barreiras culturais e buscar ajuda em casos de depressões, dificuldades ou qualquer sentimento ruim ou sofrimento emocional que esteja passando. Temos aqui o DJ Arnaldo Nunes. Bom dia! Manda um alô para a galera da Gabriela Móveis de Santa Teresa, pois estamos aqui ligadinhos na Unitins FM. Muito obrigada, meu querido DJ Arnaldo Nunes. Rapaz, o cara é potente. Obrigada aí pela companhia de sempre e por vocês estarem ligadinhos conosco no programa Coisa de Mãe. Pra gente é uma honra. Doutor, voltando aqui à nossa entrevista, como romper? Falamos muito sobre essa questão da cultura, do homem, da masculinidade, dessa não fragilidade que o homem não quer parecer ter em determinadas situações. Como romper essa cultura, esses tabus?
2: Como a gente falou antes, né? O homem, ele cresce aprendendo a esconder, a transparecer que está sempre bem. Então, acho que a primeira coisa que a gente tem que fazer é ensinar os nossos meninos, né? A mãe, as mães, os pais, na verdade, ensinar os meninos que está tudo bem sofrer, está tudo bem, às vezes, não estar bem. Está tudo bem falar sobre o que está sentindo. Acho que a gente tem que normalizar isso, né? De falar aquilo que está sentindo, seja bom, seja ruim. Principalmente para as pessoas que a gente confia, aquelas pessoas próximas. Então, acho que mudar a forma como a gente vem educando nossos homens é uma das coisas principais para, lá no futuro, a gente ter, né, homens que não tentem esconder tanto assim. E também, fazer algo agora, né, para os homens que já estão aqui, é muito comum da gente ver conversa entre homens falando sobre esporte, sobre, né, sobre trabalho, sobre finanças, sobre diversos assuntos. Eu acho que uma coisa que a gente pode fazer é inserir nessas conversas entre homens também sobre sentimentos. Então, falar sobre como estão se sentindo, falar sobre a saúde mental, né? Perguntar um para o outro como estão de verdade, né? Porque não aquela, oi, tudo bem, né? Mas como você está sentindo? E também escutar melhor, né? Nossos amigos, os maridos, os pais. Acho que são as primeiras coisas que a gente poderia fazer para e mudando isso, né? Eu acho que é com o tempo.
1: Ter um diálogo mais aberto, né? Uma conexão maior em casa. E ter essa questão de criar os filhos também, como o senhor mencionou, que muitas vezes tem uma família que traz aquela cultura dos pais, dos avós, que homem não chora, homem não pode sentir dor, homem não fraqueja. E, na verdade, o homem que chora, ele não vai deixar de ser menos homens, não vai deixar de ser homem, não vai deixar de ser forte. Pelo contrário, ele demonstra que também é ser humano igual aos outros, né, Thaís? E assim, a gente muitas vezes lida, e existe uma cultura muito grande, principalmente na nossa região, e isso é bom, da presença masculina muito forte nessa questão de conduzir, de levar as coisas e achar que, mas por um outro lado, cada ser humano é falível também. Né? E estar mal em determinado momento da vida não quer dizer que você é um ser humano frágil ou fraco ou que vai perder o seu valor. Porque tem muita também essa questão, né? Essa preocupação do homem. Ah, se eu chorar, se eu questionar que eu não estou bem ou se eu pedir apoio, eu vou perder o meu valor, aquela ideia, aquela imagem de que eu sou o cara que eu faço e acontece, eu consigo conduzir as coisas da melhor forma. E o senhor citou um ponto que é a questão de criar os filhos. É um ponto que a gente sempre traz aqui também. Porque criar um filho homem, geralmente, é diferente de criar uma menina. A gente traz mais aquele acolhimento, aquele aconchego. Tem sempre diretrizes, metodologias que os pais trazem diferente. E às vezes esquece que o homem também precisa, né? Daquele acolhimento, daquele abraço, de se sentir pertencido e amado. Porque o sentimento de amor também deve ser demonstrado ao homem.
2: Sim, com certeza, né? É uma questão muito cultural mesmo, né? De que o homem tem que ser um pouco mais frio, né? E aí já desde criança o próprio tratamento com ele é dessa forma. Mas tanto homem quanto mulher somos todos humanos, e todos os humanos precisam desse sentimento de carinho, desse sentimento de amor. Então essa demonstração de afeto é importante, não só de demonstrar para o filho, pra, né, mas também de normalizar o filho demonstrar, o filho falar sobre essas questões. É, isso vai ajudar ele a crescer mais emocionalmente saudável e mais aberto a falar sobre o que está sentindo, e também quando falar, também quando ele estiver sofrendo.
1: Verdade. Doutor Teruah, nós falamos no ponto do homem demonstrar, mas tocamos um ponto, inclusive, dos pais. Tem pais que acham que chorar na frente de um filho, ou demonstrar que cansou, ou que está passando por algo, não que a gente vai trazer aquele momento, aquele espaço para os filhos de fragilidade ou problema, transferir o problema para a criança, para a criança. Mas tem muitos pais que têm dificuldade de demonstrar sentimentos mesmo, de tristeza, ou às vezes chorar. E a criança cresce vendo um pai que não chora, uma mãe que não chora, uma mãe que não externaliza, que não demonstra, né, que não expressa determinados sentimentos. Ele vai guardando também, porque tipo, eu não vejo meu pai chorando, eu não choro, então eu não vou chorar. E aí internaliza. Para esses pais, para essas famílias, o que o senhor deixa de orientações nesse sentido?
2: A gente, né, quando criança, a gente aprende muito pelo exemplo. Então, isso é muito importante, porque, né, não adianta só a gente falar pro filho que ele tem que, né, ser mais aberto em relação às emoções. Mas a gente tem que mostrar também isso, porque o exemplo, talvez ele ensina mais, né? E quando a pessoa está sofrendo, ela fala para outra que ela está sofrendo, ela não está transferindo aquele problema, ela não está colocando o peso daquele problema na outra pessoa, inclusive no filho. Então, chorar na frente do filho ou falar para o filho que está sofrendo, você não está colocando o peso daquilo em cima dele, você só está mostrando para ele que é normal sentir dessa forma, né? O sofrimento, ele faz parte da nossa vida. Então, você fazer isso na frente do filho, na verdade, você está dando um exemplo bom de que pode fazer isso, pode demonstrar, né, quando a pessoa está sofrendo.
1: E isso, a depender da faixa etária da criança, você tem uma forma de demonstrar, né? Porque às vezes uma criança muito pequena não vai compreender os sentimentos e as expressões faciais, a depender de como você demonstrar. Então, para cada situação é importante se atentar a essa questão também de que forma você vai transferir ou demonstrar, né?
2: Com certeza. Eu acho que uma das coisas mais importantes que a gente tem na vida e que mais ajudam na saúde mental é a comunicação. Então, saber como comunicar com os filhos também, né? Uma comunicação aberta e, claro, né, dependendo da idade, da maturidade de cada criança, vai ser uma conversa diferente, mas, né, mostrar para ele ali que, olha, eu não tô bem, mas aconteceu isso e isso, e ok, eu tenho vocês, outras coisas boas, e que a gente junto supera isso. Acho que isso é uma coisa boa, né, de mostrar que a família ali também tá estando próxima, pode ajudar um ao outro.
1: Doutor Teruah, para o homem que está em sofrimento emocional hoje, depressivo, pensando em tirar a sua vida, o que o senhor falaria para este homem hoje, hein, no programa Coisa de Mãe?
2: Acho que a primeira coisa é que está tudo bem não estar bem. Isso, né, não é uma coisa, não é um sinal de fraqueza, não é um sinal de que é pior do que outra pessoa, não é um sinal de fracasso, né? A depressão, ela é uma doença, ela vem nem sempre com motivos específicos. Então, é importante reconhecer que não está bem. E, reconhecendo isso, né, procurar pessoas próximas, pessoas que confiam, para poder conversar, para poder compartilhar, né, os sentimentos, como a pessoa está. Se for algo que está mais intenso, né, procurar também uma ajuda. A gente tem o CVV, pelo número 188, que 24 horas a pessoa pode ligar para poder conversar, e também procurar um profissional, um psicólogo ou um psiquiatra para poder, né, avaliar a saúde mental e iniciar um tratamento. Quanto mais cedo a gente começa essa avaliação, esse acompanhamento, esse tratamento, melhor é. A gente evita de piorar, evita de ficar casos mais graves.
1: Muito bem, foi uma honra ter o senhor conosco, muito obrigada pela participação e se Deus quiser, quero ter a oportunidade do senhor voltar no programa Coisa de Mãe.
2: Eu que agradeço, muito obrigado e estou aqui à disposição.
1: Muito obrigada, bom dia e eu agradeço vocês por estar comigo sempre, todos os sábados, das 8 às 9 da manhã. A Shirley por comandar a nave todas as manhãs, a Jéssica por registrar os melhores momentos e claro, vocês, meus seguidores das redes sociais, programa.coisademãe, por acompanhar meu trabalho, receber carinho pelas ruas, nas redes, no WhatsApp e durante todo o tempo por onde eu passo, sou muito bem acolhida e para mim é um privilégio trazer informações que agregam na vida de vocês, na vida dos familiares, das mamães e de cada um de vocês no dia a dia. Muito obrigada pelo carinho, a equipe da Unitins FM, que é maravilhosa, coordenação, diretoria, o pessoal que organiza tudo isso aqui para realmente funcionar bem e funcionar todos os dias. Que Deus abençoe cada um de vocês. Vem aí Azevedo Júnior com Sabadão Alto Astral, que só ele tem. E vamos que vamos, porque fim de semana só está começando. Fiquem com Deus, Deus abençoe vocês. Eu vou com ele e até sábado que vem. Fui!
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4: Faltam 23 dias para o primeiro turno das eleições deste ano e candidaturas e partidos devem ficar atentos aos prazos da prestação de contas até o dia 13 de setembro. Deve ser enviada a prestação de contas parcial pelo sistema Conta Mais JE da Justiça Eleitoral. O documento deve informar a movimentação financeira e os recursos recebidos ou utilizados até o dia 8 de setembro. A prestação de contas do primeiro turno deverá ser enviada entre 5 de outubro e 3 de novembro. Em caso de segundo turno, o prazo será de 26 de outubro a 14 de novembro. A não apresentação ou a rejeição das contas pode gerar consequências como multas e devolução de recursos. As informações sobre as contas de candidatos e partidos podem ser consultadas no portal Divulga Cante Contas do TSE. Mara Santos para a Unitins FM.
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Salve, salve, minha gente. Bom dia, com amor e alegria. Sou eu, cheguei chegando daquele jeito, metralhando. O baixo astral, não quero ver ninguém de cara feia nem de mau humor, pelo amor de Deus, gente, o dia está lindo, amanhã maravilhosa, ensolarada, e a gente como? Festejando a vida e dizendo como é bom estar viva, né? Então agradeça, olha, viu, Shirley? Salva essa, como é bom estar vivo. Outro dia eu ouvi isso de alguém, alguém muito especial, e ficou na minha cabeça, falei, como é bom estar vivo, né? Então agradeçamos. Não é por mais um dia, por mais um fim de semana que chega, que a gente vai curtir, cada um do seu jeito. Tem gente que vai descansar, tem gente que vai trabalhar mais, né? Tem gente que vai se cuidar um pouco, né? Sair da rotina. Seja bem-vindo, então, esse fim de semana. E se depender da gente, a gente tá aqui, ó, animando o seu rádio com muita energia positiva e amizades nas ondas do rádio no 96,1 MHz da Unitins FM. Para começar.

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0: voz do povo e a voz de Deus, imagina eu, hein? Tá aí o som do Eduardo Costa, tocando no seu rádio na boa, amanhã de sábado, sabadeira boa com Azevedo Júnior, conferimos bem aí, começando com Natazinho Lima, Marcos Belucci, Gustavo Lima. Agora são 9:17, bom dia com alegria, onde você estiver ouvindo o Unitins com Azevedo Júnior, é bom demais, em casa, no trabalho, chegando, saindo, circulando por aí, na rádio número 1. Daqui a pouquinho a nossa reflexão da manhã, fica aí, ó.
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1: Estamos de volta.
2: Ô, Azevedo Júnior, eu estava tão sozinha, tão carente.
1: Estava, meu amor, estava.
3: Cuida de mim, eu cuido de você na Unitiz FM. Vamos juntos por aqui na Boa Manhã de sábado, 9:20, no ar a nossa reflexão da manhã. Entro numa loja e vejo um cartaz dizendo: seja chique, seja simples. Perguntei ao comerciante de onde ele tinha tirado aquela ideia. E ele me disse que depois que o Papa andou de carro simples, tomou o chimarrão do povo e andou com o vidro aberto o tempo todo, abraçando crianças e velhos, a simplicidade virou chique. Cafona agora é querer privilégios, fazer ostentação, disse ele. Eu fiquei pensando no que falou o dono daquela loja e conversei com muitas pessoas a respeito disso. Todos me disseram ter a mesma sensação. Ostentar, usar coisas caras, exigir privilégios, ter carrões virou coisa de novo rico e, portanto, fora de moda, fora do povo, fora do tempo, né? A moda agora é ser simples. E ser simples não significa não querer coisas de boa qualidade, nem viver na penúria. Ser simples é dar valor às pequenas coisas e aos pequenos gestos que o mundo de hoje esqueceu. É respeitar as pessoas pelo que elas são e não pelo que possuem de bens materiais. É acabar com a arrogância, com a presunção. Ser simples é ser normal, sem afetação, sem se deixar dominar pelo desejo de aparecer, de ser aplaudido, de estar sempre nos holofotes. Ser simples é reaprender a curtir a natureza em toda a sua exuberância. É reaprender a olhar nos olhos das pessoas quando falar com elas. Ser educado com pessoas simples, com balconistas, garçons, motorista de ônibus. Ser simples é não perder a calma quando se é contrariado. Falar baixo em lugares públicos, não falar mal dos outros. Enfim, ser simples é reaprender a ser gente. E como seria bom se o mundo voltasse

0: voltasse a ser povoado por gente normal e não por neuróticos cheios de vontade? Como seria bom se as pessoas voltassem a falar com licença, por favor, obrigado, me desculpe? Como seria bom se as pessoas reaprendessem a respeitar os mais velhos, ter mais afeto com as crianças? Como seria bom se as pessoas reaprendessem a amar o próximo e a lembrar que, afinal, somos todos iguais? Pense nisso, mas pense agora.
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0: Se depender de mim, tô aqui torcendo pela sua felicidade, vivendo as coisas simples da vida.
1: É.

0: Luckin, sonzeira, né? Super pra cima, alto astral, do Daft Punk, Get Luckin. Pra energizar sua manhã de sábado, você é altíssimo som. Curtindo a Unitiz FM 96,1 por aqui. Azevedo Júnior, seu amigo de plantão, 100% a mil por hora, deitando o cabelo, fazendo a festa na programação número 1 do seu
1: Brasil.
0: Do nosso Brasilzão, no seu rádio, onde você estiver, cola comigo, é bom demais. E ó, dá moral pra mim. Deixa o seu bom dia, deixa o seu alô, quero ouvir você. Diz pra mim como está a sua manhã de sábado. 100%? Que legal. Deixa eu abraçar aqui a turma boa que já vai participando, deixando bom dia no nosso 63 99 15 62 34. A minha amiga Revina Rodrigues diz: bom dia, Azevedo. Pode me mandar essa reflexão de hoje? Oh, ela gostou da reflexão, você viu, Revina? Viver as coisas simples, rico é quem sabe viver as coisas simples da vida, né? É como, é principalmente ser grato por tudo, né? Isso é ser rico, né, minha amiga? Revina, obrigado, minha querida. Já mando texto pra você, né? Gravado em áudio e vídeo, não tenho hoje, né? Geralmente de segunda a sexta de manhã nós temos aí a equipe de apoio do estúdio aqui que grava nas câmeras, né? Aí fica aquele, com a imagem todinha da rádio aqui, do estúdio, né? Mas hoje é só o texto, viu, Revina? Mando pra você já já. O DJ Arnaldo Nunes, aí meu brother, bom dia, com alegria, disse Azevedo. Manda um alô pra Gabriela Móveis de Santa Teresa. Estamos ligados aqui na Unitins FM. Turma boa de Santa Teresa, aquele abraço, DJ Arnaldo Nunes. Toda a turminha boa aí da Gabriela Móveis em Santa Teresa. Essa cidade simpaticíssima, acolhedora. Me lembro muito bem, né, em 2013, quando eu fui aí em Santa Teresa num show que a Unitins fez naquela época. Naquela época era só 96 FM, né? E aí a equipe toda foi com a caravana, né? O caminhão lotado de artistas e equipamento. E o povo de Santa Teresa tão acolhedor, né? Meu Deus do céu, que festa, que alegria. Uma hora eu volto aí em Santa Teresa, viu, Arnaldo? Um abraço, queridão, pra você, pra todos aí do Gabriela Móveis, curtindo a programação da Unitins 96,1 com Azevedo Júnior. Muito bem, o meu amigo Pedreiro Autônomo. Alô, Pedreiro Autônomo, bom dia. Rapaz, cadê o nome dele, hein? Azevedo, bom dia. Manda pra mim essa reflexão, gostei também. Aqui é o construtor de sonhos. Rapaz, ele só usa pseudônimos, é? Tá salvo como Pedreiro Autônomo. E aqui ele se identificou nessa mensagem como construtor de sonhos. Já gosto dessa pessoa. Quem constrói sonhos é uma pessoa que tem valor, vale ouro, né, construtor? Um abraço pra você, queridão. Pra todos os pedreiros, ajudantes, todos que não estão nesse momento aí ouvindo a gente na obra, né? Leva o radinho pra acompanhar. Um abraço, obrigado pela audiência. Ah, que bom trabalho. Deixa eu ver quem mais. O Jamilson Paixão também ligadão, curtindo a programação. O Dimas, a Sussu, Sulani Gomes, lá o Casal Raiz, bom dia. Quem mais? O Dudé do Irmão Dulce, a Maria Lira, tá todo mundo com a Azevedo Júnior. Sai daí não, gente. Agora 9:34 eu volto já já com muito mais música boa. Fica aí, ó.

0: Conselho Estadual de Educação visitou o campus da Unitins em Paraíso para a renovação do reconhecimento do curso de tecnologia em gestão do agronegócio. Na oportunidade, a Unitins pôde demonstrar toda a qualidade, o desenho metodológico, a maturidade de ensino e as atividades de pesquisa e extensão que o curso tem. O curso de tecnologia em gestão do agronegócio é importante para a cidade de Paraíso e para toda a região do Vale do Araguaia e vem impactando positivamente toda a região com a produção acadêmica e as pesquisas dos professores da Unitins. O curso tem professores, mestres e doutores e seu principal diferencial é a formação de um profissional totalmente capacitado para atuar nas cadeias produtivas de maior importância econômica do Tocantins. Outro diferencial é que é um curso de nível superior com duração de apenas 3 anos.
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3: Feliz da vida e de bem com a vida.
6: Ai,
3: por aqui.
6: Ai, ui, ui.
3: 100% você. De volta, seu amigo de plantão. E a gente volta direto com o Santana. Canta Luan. Pensa no casal acorda no prédio. Ai, meu Deus.

0: Pode sim!
1: Pode tudo. Eu sou do Tiaguinho, toda poderosa, quando são 9h44, na programação número 1 da sua manhã. Uepa! Todo mundo feliz da vida, 100% a mil por hora com Azevedo Júnior.
2: Tô ligado, bicho, demais. A rádio é uma porrada no ouvido da gente, bicho. Demais, obrigado.
1: Valeu, Roberto Carlos, que moral ter você aqui, meu rei. Bom, 9h45, deixa eu abraçar o Azineres, participando da nossa programação. Cadê você, garoto?
3: Bom dia, meu amigo Azevedo Júnior.
1: Bom dia, com alegria.
3: Nos fala por aqui, meu amigo. Meu amigo de plantão, estamos juntos aqui, viu?
1: Valeu.
3: Eu acho que meu telefone agora tá bom. Eu tava mandando áudio, você não tava recebendo,
1: né?
3: Mas agora tá ok, viu? Um abraço, viu? Passando aqui pra desejar um bom fim de semana e Deus abençoe aí, viu, meu amigo?
1: Pra nós, um fim de semana abençoado, meu amigo Azil. Um abraço, queridão, Azineres ligadão aí, ouvindo a gente, circulando. Tem muita gente circulando, né? Ou em casa, ou no trabalho, ou circulando por aí de carro, ouvindo a gente. Ótimo rolezinho de sábado, tem gente que vai viajar. Vai sair da capital para o interior ou vem pra capital e aí tá ouvindo a Unitins com a Azevedo Júnior, bom demais. Assim como a Marilene Pereira. Oi, Marilene, bom dia, amiga. Pra você, ó, tudo de bom. Valeu, valeu. Quem mais? Ah, rapaz, chegou um vídeo aqui. Chegou um vídeo do meu amigo João Ivonaldo. Diga, rapaz, hoje não mandou saúde, não. Ele mandou um vídeo. Deixa eu ouvir ele aqui. Diga aí, garoto.
4: Bom dia, meu garoto. Tudo bem?
1: 100%?
4: Por cá. Eu e minha mãezinha. A mamãe, nós paramos aqui na TO. Pra passar esse vídeo pra você. A mamãe disse que tá pedindo uma música de Alceu Valença. É, mãe? É. Anunciação. Anunciação.
1: Oh.
4: Tem jeito? Fala pra ele.
5: Tem jeito?
4: É sucesso!
1: Ah, gente. Ah, não, João. Aí você me quebrou. Como é que não tem jeito pra uma fofura que nem a sua mãe? Como ela é lindinha, né? Eu fico derretido pelas avós. Sempre, João. Um abraço. Só faltou falar o nome dela, da sua mãe, rapaz. Você não disse não, né? Deixa eu ouvir de novo aqui. Vou ouvir de novo.
4: Bom dia, meu garoto. Tudo bem?
1: Então,
4: por cá, eu e minha mãezinha. A mamãe, nós paramos aqui na TO pra passar esse vídeo pra você. A mamãe disse que tá pedindo uma música de Alceu Valença. É, mãe? É. Anunciação. Tem jeito? Fala pra ele, mãe.
5: Tem jeito?
1: Gente,
4: é sucesso!
1: Rapaz, porque você não. Cadê o nome dela? Ah, ele mandou um áudio.
4: Dona Clarice! Rapaz,
1: Dona Clarice! Gente, Dona Clarice, tô apaixonado pela senhora. A coisa que eu mais gosto é ouvir vovós, ficar perto, dar atenção, dar carinho, porque, assim, elas têm tanta sabedoria, tanta história pra contar, né? Tanto conhecimento, tanta vida vivida. É, e se perguntar pra mim, quais as duas pessoas que você mais tem saudade no mundo? As minhas duas vozinhas que já se foram, Deus levou. E ficou aquela saudade, mas tão gostosa, aquela gratidão tão grande por elas terem me amado tanto, né? Se você tem avó aí, é uma mãe, né? Valorize, ame, dê carinho, dê atenção, porque elas valem ouro. E a sua, com certeza, né, João? Dona Clarice vale ouro, porque olha a simpatia dela, olha essa carinha ótima, maravilhosa, ó. Dona Clarice, beijo, viu? Essa música, Dona Clarice, lembra minha infância, lá meus 4 anos. É, a minha tia ouvia o tempo todo, minha avó levou lá pra Pedro Afonso pra visitá-la, e aí essa música rodava o dia inteiro no vinil, cara. Como esquecer, hein? Com meus 5 anos. João, Dona Clarice, aumenta o volume.

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2: Oi! Sou eu! 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
3: Por aqui, ó, na manhã mais feliz do Brasil, no sabadão, top 1 do seu rádio, com amor e alegria até o meio-dia. E quem tá na estrada, como muita gente nesse momento está na estrada aí, ouvindo a gente, não tem nada melhor do que viajar ouvindo rádio, né? O vento batendo na testa, cabelos ao vento e você ouvindo rádio, que legal, né? A minha amiga Maiara Abreu, nossa colega. Alô, Maiara danada, eu sei que você é fã do sabadão, eu sei que você não perde um, trabalha a semana toda aqui, mas no sábado tá ouvindo a gente. Ela disse, Azevedo, oiê, tô pegando a estrada, ouvindo a melhor, com o melhor sabadão do mundo. Aí ela disse o seguinte, olha, falando sobre valorizar, estar presente, tô indo ver os meus cabeças brancas. Aí você não disse se são pais ou avós, provavelmente pai e mãe, deve ser que ela colocou aqui, né, um cabeça branca e a cabeça branca, esse povo não fala direito, é vovó, os avós, né, vovó, né, Maiara, deixa eu ver, vovó e vovô, ah, você é privilegiada, colega, sabe por quê? Porque, gente, amor, eu costumo dizer, eu digo isso a vida toda, viu, Maiara, que amor de vó é muito melhor do que amor de mãe, porque, assim, mãe, principalmente na infância e adolescência, elas educam, colocam limites, né? Elas pegam no pé, elas castigam, não é? Pro melhor, pro bem da criança e do adolescente, mas o avô, ele só dá carinho, só dá chamego, né? Inclusive, às vezes até atrapalha na criação, né, veinha? Da mãe. É por isso que eu digo que se você tem uma avó, cuide, zele, esteja presente na vida dela, porque é um amor que vale ouro, né, Maiara? Um abraço, boa viagem pra você, querida. Curta bastante aí a presença dos seus avós queridos. Beijo neles. Onde é que você vai, Maiara? Onde é que eles estão? E ela indicou essa daqui, ó. Zé, naquela mesa.

0: onde é que tá?
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0: Maravilhosa, pra sempre em nossos corações. Marília Mendonça, Pepi, liguei. 10 e 2, tá no Unitins. Não precisa ouvir mais nada. Esse é o sabadão mais top do seu rádio. Com Azevedo Júnior até o meio-dia. É, com amor e alegria até o meio-dia na número 1. Fica aí, eu volto já.
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13: O governo federal ampliou as medidas para conter a alta dos combustíveis no Brasil. Com a recente disparada no preço internacional do petróleo, o governo definiu, por exemplo, uma redução de 63 centavos por litro nos tributos sobre a gasolina e autorizaram uma subvenção inicial de R$ 1 por litro de diesel. Outra medida adotada são as alíquotas de PIS/PASEP e COFINS zeradas para o etanol hidratado. O prazo de redução para a gasolina e o etanol é de 10 de setembro a 5 de outubro. Já para o diesel, o mecanismo poderá ser alterado, interrompido ou prorrogado conforme o mercado. O governo afirma que o petróleo voltou à faixa dos $100 por barril, em nível superior ao observado antes do agravamento dos conflitos no Oriente Médio. A alta das cotações aumenta os custos de produção, de refino e de importação de combustíveis. O objetivo das medidas é amortecer temporariamente os efeitos desse cenário sobre os preços domésticos. Viviane Goulart para a Unitins FM.
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1: 100% por aqui, metralhando o baixo astral. Não quero ver ninguém de cara feia nem de mau humor. Sabadão tá lindo, né, gente? Tá tão lindo pra quem gosta de música boa, gosta de recordar. Hoje tem uma opção imperdível em Palmas, né? Show da Paula Toller. Lembra? Paula Toller, vocalista do Kid de Abelha, né? Ah, quem viveu aí os tempos bons da música brasileira, anos 80, até o 90, Kid de Abelha mandava, né, gente? Inclusive, eu cresci ouvindo Kid de Abelha hoje, lá em frente ao Sesc. Nós temos o showzão de grátis do Kid de Abelha, na verdade, da Paula Toller, né? Da Paula Toller. E a gente não perde nada. Tô eu aqui, mas a Sheila Cavalcante já nos programando pra formar uma turminha pra ir lá assistir, né? Acompanhar de perto, cantar, reviver bons momentos com o Kid de Abelha hoje. Com a Paula Toller, na verdade, né? Paula Toller e sua nova banda. Vai ser imperdível, né? Que top! Tá aí, ó, de 1984. Canta maravilhosa, diva. Tudo de bom, Paula Toller.

Aí, maravilhosa, ela é queridinha do momento, o som da Ana Castela é Que Não Te Esqueci e o Kid de Abelha, Paula Toller, Como Eu Quero. Pois é, todo mundo se organizando pra curtir hoje o show da Paula Toller, lá em frente ao Sesc, hoje às 20 horas, né, gente? 20 horas e grátis, só leve 1 quilo de alimento não perecível aí. Muito bem, vamos nós, 10 horas 14 minutos na Rádio Número 1, é hora de informação, Azevedo Júnior, sempre informação de interesse público. Junto com a boa música que a gente leva aqui na programação, né, gente? Atenção, olha, a BRK Sunny Atins alerta os clientes sobre tentativas de golpe praticadas em nome da concessionária. A orientação é ter cuidado com ligações, mensagens ou contatos por aplicativos que solicitem dados pessoais ou pagamentos. Antes de fazer qualquer transferência, o consumidor deve conferir a identificação do recebedor, que deve aparecer como Companhia de Saneamento do Tocantins, Saneatins. A empresa recomenda que os clientes utilizem somente os canais oficiais para consultar contas e negociar débitos. O atendimento pode ser feito pelo WhatsApp, pelo número 11 99988 0001, ou pelo SAC 0800 644 0195, que funciona 24 horas. Para a negociação de débitos, o canal indicado é o WhatsApp 11 4090 1347. A BRK também alerta que o feirão quinzena do cliente é uma campanha oficial e as negociações devem ser feitas apenas pelos canais autorizados. Olha, eleitoras e eleitores do Tocantins já podem consultar o local onde vão votar nas eleições deste ano. A informação está disponível pelo aplicativo e-título e pelo autoatendimento eleitoral da Justiça Eleitoral no link tse.jus.br/serviços-eleitorais. A consulta mostra o endereço do local de votação e a sessão eleitoral. Quem solicitou a transferência temporária do eleitor também pode verificar a sessão para a qual foi transferido. Pelo e-título, o eleitor deve acessar a opção onde votar. O primeiro turno das eleições 2026 será realizado em 4 de outubro. Caso haja segundo turno, a votação ocorrerá em 25 de outubro. Gente, em setembro, o Sesc Tocantins realiza mais uma Maria entre a Palavra e o Sentir. Sarau poético com a artista Thaís Machado. A programação faz parte do circuito de oralidades do projeto Arte da Palavra e tem classificação livre. Em Araguaína, a apresentação acontece no dia 15 de setembro, na Biblioteca do Centro de Atividades Sesc Araguaína, Anselmo da Silva Moraes, às 19h30. Em Palmas, o sarau será realizado no dia 17 de setembro, na Biblioteca do Centro de Atividades Sesc Palmas, na 502 Norte. Também a partir das 19h30. A entrada é gratuita, sem ser necessária a inscrição prévia para participar. Bom, agora são 10h17. Volto já.

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1: De volta, 10h19, tá todo mundo junto na Unitins FM por aqui com amor e alegria até o meio-dia.
2: Pra sofrer, viu?
1: Canta, Zé Vaqueiro.

0: Valeu, tá aí o cabelo de ouro do Gustavo Lima lá mais atrás, no começo da carreira dele, né? Tava vendo aqui a voz de adolescente dele, como muda com o tempo, né, gente? Tá aí, 10h24 na Rádio Número 1, todo mundo com Azevedo Júnior por aqui, deixa eu abraçar o meu amigo Neto, tá ouvindo a gente, bom dia, queridão, tudo de bom. A Célia, Celinha, bom dia com alegria na 806, já eu coloco o áudio dela porque agora é hora de informação, né? Olha, gente, atenção, durante o setembro amarelo, a Secretaria Municipal da Saúde de Palmas reforça a importância do cuidado com a saúde mental e da prevenção do suicídio. A rede de atenção psicossocial conta com o CAPS Infanto-Juvenil, o CAPS 2 e o CAPS Álcool e Drogas 3. As unidades de saúde da família também são portas de entrada para atendimento em saúde mental no SUS. Os CAPs funcionam em regime de portas abertas, sem necessidade de agendamento ou encaminhamento obrigatório para o primeiro acolhimento. Em casos de urgência com risco à vida, a orientação é procurar um serviço de emergência ou acionar o SAMU pelo 192. Olha, atenção, começou nesta semana o feirão quinzena do cliente BRK Saneatins, a iniciativa da concessionária de água e esgoto do Tocantins. Foca na negociação de contas atrasadas, oferecendo condições exclusivas para os clientes regularizarem os débitos. A campanha é válida até o dia 22 de setembro. E o feirão quinzena do cliente BRK oferece desconto de até 75% para pagamento à vista e opções de parcelamentos. Nas lojas de atendimento da BRK, as negociações permitem pagamento em até 36 vezes. No cartão de crédito, os parcelamentos podem ocorrer em até 21 vezes com negociações na agência virtual minhabrk.com.br ou em sites parceiros como Serasa Limpa Nome. O WhatsApp para atendimento é o 11 99988 0001. Olha, o curso de medicina da Universidade Estadual do Tocantins, Unitins, Campus Augustinópolis, recebeu nota 4 na avaliação de reconhecimento realizada pelo Conselho Estadual de Educação. A nota de 4,25 foi convertida para 4 e garante o reconhecimento do curso por mais 5 anos, até 2031. A avaliação considerou a organização didático-pedagógica, o corpo docente e a infraestrutura da instituição. Nenhum dos cerca de 40 indicadores analisados recebeu nota inferior a 3. Os estudantes realizam atividades práticas em serviços públicos de saúde de municípios do Bico do Papagaio, incluindo unidades básicas, UPA e Hospital Regional de Augustinópolis. Segundo a Unitins, o curso também conta com 58 projetos de iniciação científica e 15 projetos de extensão em desenvolvimento. Que legal, né? Agora são 10h27.
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0: Legal, vamos nós por aqui, 10h27, meu amigo Jamilson Paixão, cadê você, garoto?
2: Bom dia, Jota Júnior.
0: Azevedo?
2: Aqui é Jamilson Paixão, eu tô aqui na fazenda Baixão Felicíssimo. Eu queria ouvir uma música aí, uma música boa. Escolhe uma aí pra mim, por favor.
0: Jamilson, abraço, queridão, tudo de bom pra você, pra todo mundo que tá nas fazendas ouvindo a gente agora, né? Bom demais estar na fazenda ouvindo rádio, né? Cleila, diga, Cleila. Ó, ela cantando. Tá ela aqui, rapaz, ela fez um negócio, um suquinho ali amarelo no liquidificador, tá dançando e ouvindo a música, né? Ouvindo a Nintendo Alice Azevedo. Tô aqui fazendo um suquinho de maracujá pra levar pra feira mais tarde, comer aquele pastelzinho fritinho na hora. Que delícia! Danada! Aí você não é, você é malvadinha, viu, Cleila? Está lá ouvindo a gente. E um abençoado fim de semana pra todos nós. Amém, Cleilinha. Beijo no coração, minha amiga. Tudo de bom pra todo mundo que vai pra feira mais tarde, ou comprar ou vender, né, Cleila? Tudo de bom. A Josefa chegou também. Diga
3: bom
0: aí,
3: dia,
0: bonitinha.
3: Bom dia, Jota Júnior, meu querido. Sumiu, né? Tudo bem com você, meu querido?
0: O Jota tá todo dia aqui, à noite, né? Quase todo dia. De segunda a sexta aí não toca aí. Agora o Azevedo, às vezes some mesmo, mas no sábado ele sempre aparece, né, Josefa?
3: Na música, passa uma música pra mim aí de... Qualquer música boa aí, Amado Batista, eu desisto. Festa, meu filho, tô até aqui fazendo um chambarizinho aqui no caipira, ó. Tá ficando só o ouro, fogãozinho da Fernanda.
0: É não.
3: Festa, minha amiga Morgana. pra todas as galeras da Uni 2 e principalmente pra vocês também, da Unitins FM. Nossa, Unitins, cheiro, meu querido.
0: Outro cheiro. Josefa, beijo do Azevedo Júnior, viu, Josefa? Um abraço, querido, tudo de bom pra você.
4: Bom dia, meu amiguinho Azevedo Júnior.
0: Bom dia, Miguxa.
4: Nunca te pedi música, mas eu vou pedir. Toca aí pra mim. Raul Seixas, no dia que a terra parou. Eu ofereço pro meu amigo João e Ronaldo, acho que ele esqueceu de mim.
0: Esqueceu?
4: Só porque eu não faço mais trilha, porque eu não bato com o horário do meu trabalho.
0: Você viu? Se vingou.
4: Acabei de ver ele mandando aí pra... pedindo a música aí pra mãe dele, Dona Clarice. Eu não conheço também, mas acho que eu acredito que é uma pessoa maravilhosa. Abraço, João. Tô por aqui, fazendo um almocinho e ouvindo esse meu amigão aí. Só alegria, top, top.
0: Top, top é você, Celinha. Ó, aí.

assim, num dia em que todas as pessoas do planeta inteiro resolveram que ninguém ia sair de casa, como que se fosse combinado em todo o planeta. Naquele dia ninguém saiu de casa.

0: você tem um molho, tem gente que tem, né? Não é brinquedo não, hein, Marília Tavares? Por aqui tocando no seu rádio, quando são 10 horas e 37 na Unitins. Daqui a pouquinho eu volto trazendo muito mais. Segura aí, ô Josefa. Já, já eu volto com a velhinha do Amado Batista. Fica aí. 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
5: Legal, vamos nós juntos com amor e alegria até o meio-dia. Sou eu, mas chama de amigo, chama de amor, chama do que você quiser, meu bem. Vamos juntos, 10h41. Josefa, pra você, momento de saudade com Amado Batista. Já vou pro WhatsApp, hein? Muitos áudios chegando, fica aí.

0: Tá álcool nesse coração infectado, não é brinquedo não, cuidado, gente, vai com calma, com moderação, cuide do seu coração, né, Maiara Maraíza lá atrás, Amado Batista, também cantou na programação, quando são 10 horas e 46 minutos, você ligado com Azevedo Júnior no sabadão, é hora de informação. Gente, acontece em Araguaína hoje, dia 12, amanhã, a mini residência e vivência toca Ballroom. A programação gratuita será realizada no Teatro do Espaço Cultural de Araguaína a partir das 14h. Ballroom é uma manifestação artística que reúne dança, performance, moda, identidade e expressão. Durante os 2 dias, o público poderá participar de atividades formativas e momentos de troca sobre essa cultura. A programação também terá uma roda de conversa sobre Ballroom e acessibilidade, além de intérprete de Libras. Não é necessário ter experiência para participar e a atividade é aberta ao público. As inscrições são gratuitas e podem ser feitas pelo formulário disponível no link da bio do Instagram toca.ballroom. Né? Olha, atenção, eleitoras e eleitores do Tocantins que ainda não possuem biometria cadastrada poderão votar normalmente nas eleições de 2026, desde que estejam com a situação eleitoral regular. No estado, cerca de 49 mil eleitores estão nessa condição. A biometria é uma ferramenta de segurança para confirmar a identidade do eleitor durante a votação. Quem não possui o cadastro poderá ser habilitado pelos mesários após a conferência de um documento oficial com foto. É possível consultar se a biometria está cadastrada pelo e-título ou pelo autoatendimento eleitoral do TSE. A Justiça Eleitoral reforça que a falta de biometria sozinha não impede o eleitor de votar. Importante que você vote, né? Exerça o seu direito de cidadão. Agora são 10 horas e 48. O intervalinho é rapidinho, volto já. Menos de um minuto.
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2: De volta, o Ivanete, diga aí.
3: Azevedo Júnior.
2: Bom dia.
3: Toca pra mim, vamos ver. Ou seja, o medo da chuva. Pode ser?
2: Ivanete, beijo, minha amiga, tudo de bom.
4: Fala, meu amigo Azevedo Júnior.
2: Marabá Bife.
4: Eita, por cá. Ela já pediu a Mário Batista aí, qualquer um deles aí, beleza?
2: Obrigado,
4: bom dia. Só de boa?
2: Só de
4: Falou,
2: boa.
4: Meu amigo. Não esquece Marabá Bife, Azevedo Júnior, tô por cá.
2: Marabá Bife é aquele cara que tem a mão santa pra fazer comida gostosa, né, Marabá? Um abraço, queridão, tudo de bom pra você.
5: Júnior, bom dia.
2: Linda Alva!
5: Desejando um final de semana abençoado pra você. Tô aqui ligado. Tô com música bonita, linda.
2: Valeu, linda avó. Beijinhos no coração, fim de semana abençoado pra você. 10h50, Michel Teló.
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1: Ah, canção rei! Isso aqui tem que ter sentimento. Displicente. Conta essa história pra nós, pai.

0: Olha aí, todo mundo dançando forrozinho gostoso do Wesley Safadão e Rei Vaqueiro Displicente. Ave Maria. Uma vez, velho, alguém me chamou de displicente. Lá no passado eu fiquei agoniado. Falei, que palavra é essa? Né? Eu conheço a palavra, mas não sei o significado. Fui pesquisar, rapaz, no Google. Não gostei do resultado. Nunca fui displicente. Deus, que injustiça. É por isso que eu digo o seguinte, olha, não deixe as pessoas te rotularem. Só você de verdade sabe quem você é mesmo, né? Então, né, se conheça e se valorize, preserve os seus valores e, né, você tem que se impor, dizer assim, ah, isso eu não aceito sobre mim, não sou assim. Mas tem que ser honesto consigo mesmo, tem que ter autoconhecimento, né? Tem que ter. 10h55, vamos nós na programação. O meu amigo, o João Ivonaldo, rapaz, tava na estrada com a dona Clarissa, a mãezinha dele, mas agora já chegou em casa, né, João?
1: Azevedo Júnior, já estamos em casa.
0: Aí
1: aqui
0: sim.
1: Não tem ninguém agoniado, tá todo mundo é sintonizado, aguardando o Serginho Brasil.
0: Ah, mas o Serginho Brasil é o radialista que vai pra casa de vocês aí, não é no rádio não, pra não confundir, né, João? Serginho, grande comunicador, todo sábado eu acho que ele tá nesse rolezinho aí com o João, a família aí, né? Então sempre ouvindo a gente, né, João? Um abraço, queridão, tudo bom pra você, pra dona Clarice, toda a turminha. Ah, deixa me ver aqui quem mais. A Aline, Dorini 4 de Sazevedo, hoje não perco por nada. O Chora Paulo, a Tola aí no Sesc, rapaz, eu também tô todinho dentro, viu, amiga? Falando nela, vamos ouvir. Nos anos 80, Fixação, canta, Paula Toller.

Ciumeira pra sempre, Marília Mendonça, na Unitiz FM, quando são 11h02 na manhã mais feliz do Brasil, tá todo mundo com a Azevedo Júnior. Hora de intervalinho, eu volto já com muito mais. Daqui a pouquinho tem Barões da Pisadinha pra você dançar, fica aí, ó.

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7: O Brasil está entre os países que mais avançaram na educação nas últimas duas décadas, segundo o Programa Internacional de Avaliação de Estudantes 2025. A avaliação mostra melhoras no desempenho dos estudantes em leitura, matemática e ciências. Na comparação com 2006, o Brasil ficou entre os 10 países que mais avançaram nas três áreas. Também diminuiu a distância entre o desempenho dos alunos brasileiros e a média dos países da Organização para a Cooperação e Desenvolvimento Econômico. Mais de 30 mil estudantes brasileiros com 15 anos participaram dessa avaliação. O PISA verifica se os alunos conseguem usar o que aprendem na escola para resolver situações no seu dia a dia. A avaliação é realizada em diversos países e permite comparar o desempenho dos estudantes. No Brasil, o programa é aplicado pelo INEP, órgão ligado ao Ministério da Educação. Viviane Goulart para a Unitins FM.
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0: Eu quero amar, eu quero dinheiro e quero amar. Dinheiro é bom demais, mas amar é muito melhor. Os dois juntos, melhor ainda, né? Tá aí a saudade do nosso querido imortal Tim Maia. Conferimos lá atrás o Barulho da Pisadinha. Quando são 11 horas e 12 minutos, na manhã mais feliz do Brasil. As 3 horas mais felizes do seu rádio, por aqui o sabadão com o seu amigo de plantão. Chama de amigo, chama de amor. Chama do que você quiser, meu bem, mas participa aí, ou dá moral pra mim no nosso 63999156234, tá valendo? Deixa aí o seu bom dia, o seu alô. Diz pra mim como está sua manhã de sábado, hein? Eu espero que 100%. Bom, agora a gente vai de informação. Gente, olha, o SESC Tocantins realiza de 4 a 18 de setembro uma programação gratuita do projeto Arte SESC Intercâmbios Visuais. A iniciativa, a convidada é a artista visual e gravurista argentina Julieta Vorman, que desenvolve atividades com o tema América Latina. A programação inclui uma oficina de gravura em relevo realizada no Centro de Atividades SESC Palmas, na 502 Norte. A oficina acontece nos dias 14, 15, 16 e 18 de setembro, das 7 às 10 da noite, com vagas limitadas. Também serão realizadas palestras sobre os caminhos da arte e da gravura na América Latina. A primeira será no dia 16, às 9 horas da manhã, no IFTO, aqui em Palmas, e a segunda no dia 17, às 7 horas da noite, na UFT, em Porto Nacional. As palestras têm inscrição gratuita no local e a programação conta com o apoio da UFT e do IFTO. Gente, em Palmas, calçadas devem permanecer livres de obstáculos para garantir a circulação e acessibilidade dos pedestres. A legislação municipal proíbe a ocupação do passeio com entulhos, materiais de construção, mercadorias, mesas, cadeiras, placas e veículos. A faixa livre para a circulação deve ter pelo menos 1,20 m de largura e permanecer desobstruída. A manutenção e os reparos das calçadas são responsabilidade dos proprietários ou possuidores dos imóveis. Após a notificação, o prazo para a construção ou recuperação do passeio é de 90 dias. Para a retirada de entulhos de terrenos e calçadas, o prazo é de 5 dias. Irregularidades podem ser denunciadas à Ouvidoria de Palmas pelos telefones 9-9219-9853. Bom, agora são 11:14.
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0: Tá todo mundo aqui na boa, seja bem-vindo pra você que tá aí fazendo almoço agora, amiga, caprichando. Sabadão é dia de almoço caprichado, né? O que temos de bom hoje aí? Tem feijoada? Tem franguinho na panela? O que é que tem de bom hoje? Diz pra mim, manda aí um áudio, manda aí um vídeo, né? No nosso 63999156234. Agora todo mundo cantando com Gustavo Lima.

0: coitadinho, seu amor, me deixou, você tá aí com o som ligado, chorando pelas ruas, não é brincadeira, não, seu polícia, dá um desconto, seu polícia. Conferimos aí o Zé Neto, Cristiano, lá atrás, Gustavo Lima, quando são 11:21, não perca a hora. 11:21 pra você que tá fazendo almoço, sem capricho no tempero. Seguinte, um intervalo rapidinho. Daqui a pouquinho eu volto, trazendo muito mais música boa na sua manhã. Fica aí comigo, muito melhor aqui na Rádio Número 1.
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2: Acidentes de trânsito envolvendo capotamento estão entre as ocorrências mais graves e que mais assustam nas vias urbanas. Esse tipo de acidente é geralmente associado à alta velocidade, ações imprudentes e a condições adversas da pista. Por isso, exigem reações rápidas para evitar o agravamento de lesões e salvar vidas. Mas o desespero fala mais alto e as pessoas envolvidas acabam tomando decisões equivocadas que podem piorar a situação, como, por exemplo, soltar o cinto de segurança. Confira algumas diretrizes de segurança dentro do veículo e os procedimentos corretos de segurança para lidar com o capotamento. Em primeiro lugar, nunca retirar o cinto de segurança de imediato. Soltar o cinto de forma instintiva faz com que o ocupante caia diretamente contra o teto, o que pode causar ou agravar lesões graves no pescoço, na cabeça e na coluna vertebral.
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3: Ah, que legal, tamo junto com amor e alegria até o meio-dia na manhã mais feliz do Brasil. 11:25. Deixa eu abraçar o meu amigo Luiz Caxias, embaixador do bem lá de Porto Nacional. Seu Azevedo, por aqui, vem prestigiar, meu líder. Líder da voz, que ele me chamou. E aí, ele mandou uma foto de uma pacu. Isso é uma pacu? Eu acho que é, né, o Luiz? Rapaz, é maldade. Rapaz, se tiver só peixe, Luiz, todo dia eu só comia peixe, né? Mas a gente não acha nos restaurantes só peixe todo dia, né? Ele tá lá com a Lorena, a filhinha dele, lá no Embaixador do Bem, mandou aqui uma fotinha lá na beira da praia. Onde é que ele tá, será, rapaz? Em Poeiras, lá em Poeiras, fui lá conhecer região de Poeiras. Tô me coçando pra voltar, viu, Luiz? Antes da chuva, meu amigo. Aí você disse, só venha, né? Pois é, eu só não vou hoje, porque hoje eu quero ficar aqui pro show da Paula Toller, né? Ninguém me segura. Mas aí, quem sabe semana que vem, né? O Luiz, um abraço querido pra você, beijo pra Lorena aí, toda essa turminha em Poeiras, que é um lugar lindo de ir, né, gente? Tem lugares lá bem da natureza, ali na divisa, né? Do rio, qual era o nome do rio, rapaz? Esqueci. O rio lá com Tocantins, né? Tem um rio ali que tem a Foz ali, que é maravilhoso o lugar que eu conheci lá em Poeiras, que meu amigo Luiz Caxias me levou. É, deixa eu abraçar aqui o Henrique de Carvalho, de Porto Nacional, de estar lá sintonizado. Valeu, garoto, tudo de bom. Porto em peso ao som da Unitins FM. Unitins. E não precisa ouvir mais nada, né, Henrique?

de 1992, Raça Negra cheia de mania. Como é bom recordar, né? Os bons tempos de volta na programação, quando são 11:32 por aqui. Tá todo mundo na Unitins com Azevedo Júnior. Na manhã mais feliz do Brasil, rápido intervalo, a gente volta na sequência.

0: A Universidade Estadual do Tocantins acaba de realizar os Jogos Internos da Unitins 2026, etapa estadual. O GUNI é um evento esportivo institucional promovido pela universidade com a participação de alunos, atletas, professores e técnicos administrativos. O evento integra a comunidade universitária com competições em diversas modalidades, incentivando a prática esportiva, o espírito de equipe e o fortalecimento dos vínculos acadêmicos. O GUNI é realizado anualmente e dividido em duas etapas, local e estadual. A etapa local acontece em cada campus ou polo da Unitins, com disputas que definem as equipes classificadas em cada modalidade. Essas equipes avançam para a etapa estadual e reúne representantes de todos os campus e polos em um momento de integração e muita emoção para celebrar o esporte universitário.
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0: Só pra te lembrar, Mari Fernandes e Zé Vaqueiro, só de imaginar o nome da música, né? 11 horas 43, da boa manhã de sábado, todo mundo curtindo o Sabadão com a Azevedo Júnior, bom demais, em casa, no trabalho, chegando, saindo, circulando por aí no carro, dando um rolezinho de sábado, fim de semana abençoado! Gente, sábado, e aí? O que temos de bom pra hoje, hein? O que você vai fazer? Tem gente que vai descansar, tem gente que vai, de repente, aí, se divertir um pouco, dar um tapa no visual, se cuidar, ficar mais feliz, né? Minha amiga Perpétua, bom dia, amigucha.
1: Bom dia, seu Pego Júnior.
0: Ah, não é a Perpétua, não, é alguém que tá usando o telefone dela, uma vozinha de criança. Oi?
1: Tudo bom contigo?
0: Tudo bem com o Titio Azevedo?
1: Eu sou o Bernardo.
0: Ah, o Bernardo!
1: Quero pedir a música. O Fábio Júnior. Alma gêmea.
2: Ofereço
1: pra minha mãe Marcel, que tá deitada na rede.
2: E ofereço
1: pro meu pai. E ofereço pro meu.
2: Minha avó.
1: Pra minha avó Perpétua.
2: Pro meu pai Sávio.
1: Pro meu pai Sávio.
2: Meu vovô
1: Savó.
2: E pra todos que gostarem. Eu gosto de ouvir você.
0: Bernardo! Que fofura, né, Bernardo? Ó. Beijinhos na bochecha do Titio Azevedo Júnior, né? Eu me sinto tio de muitas crianças nesse Tocantins espalhados, eu ouvindo a Unitins FM, e eu adoro quando as crianças participam, né? Ah, que coisa boa. E ele deve saber como é bom ir pra casa da vovó no sábado, né? Né, Bernardo? Vovó, tenho certeza que essa vovó aí é um chamego só e já tá manipulando o netinho pra pedir música boa, música do passado, né? Ah, coisa boa. Tenho certeza que daqui a 30, 40, 50 anos ou mais, ele vai estar se lembrando desses momentos inesquecíveis na casa da vovó, né, Perpétua? Fica pra sempre, né, essas lembranças. Coisa boa.

que viagem boa, né? Música boa sim, gente. 11h49, todo mundo ligado na Unitins. Rapidinho, tem que ir pro break, né? Volto ligeirinho, tocando a última sequência, já.

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10: E esse é o Sabatão, gente, 11:52, chegando nossa última sequência. Canta, Simone Mendes.

0: Tava encadeado, sorriso maroto, que sonzão, né? Quando são 11h58, gente, atenção, olha, candidatos e partidos devem ficar atentos aos prazos da prestação de contas. Até o dia 13 de setembro, devem ser enviada a prestação de contas parcial pelo sistema Conta Mais da Justiça Eleitoral. O documento deve informar a movimentação financeira, os recursos recebidos ou até utilizados, né? Até o dia 8 de setembro. A prestação de contas do primeiro turno deverá ser enviada entre 5 de outubro e 3 de novembro. Em caso de segundo turno, o prazo será de 26 de outubro a 14 de novembro. A não apresentação ou a rejeição das contas podem gerar consequências como multas e devolução de recursos. As informações sobre as contas de candidatos e partidos podem ser consultadas no portal Divulga Candidatos do TSE. Bom, tô indo embora. Vem aí o programa eleitoral gratuito. Volto no próximo sábado, viu, gente? Fica aí ligado. Tchau, tchau. Bom fim de semana. Saúde e paz.
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1: As micro e pequenas empresas devem estar atentas com as novas regras estabelecidas pelo Comitê Gestor do Simples Nacional. O calendário de adesão ao Simples Nacional foi antecipado em 4 meses. As empresas que desejarem ingressar no regime em 2027 deverão fazer o pedido até 30 de setembro de 2026. Até então, a opção pelo Simples era realizada em janeiro de cada ano. A nova regra vale para empresas que ainda não são optantes pelo Simples Nacional e querem utilizar o regime a partir de janeiro de 2027. Quem já está no Simples Nacional, em regra, não precisa solicitar novamente a permanência no regime. Ainda assim, é recomendado verificar a situação fiscal da empresa durante setembro de 2026 para identificar eventuais pendências ou exclusões para 2027.
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2: Serginho Meriti, meu compadre Claudemir, criado comigo. 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
1: Meio-dia e 56.

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11: Os tocantinenses que têm contas de energia elétrica em atraso poderão negociar as dívidas com possibilidade de descontos. Um mutirão de conciliação será realizado durante os meses de setembro e outubro e deve atender mais de 7 mil consumidores em diferentes regiões do estado. As audiências serão realizadas conforme o cronograma do Tribunal de Justiça do Tocantins, que é parceiro da Energisa nessa ação. A Energisa está enviando cartas convites aos consumidores. As condições de negociação serão definidas de acordo com cada caso, considerando fatores como o valor da dívida, o período de atraso e outras particularidades do débito. Entre as possibilidades estão descontos, pagamentos à vista, parcelamento e regularização de contas pendentes. Quem possui conta de energia em atraso e que não recebeu a carta convite também poderá tentar participar do mutirão. Para isso, o consumidor interessado deve procurar o Centro Judiciário de Solução de Conflitos e Cidadania mais próximo de sua residência e solicitar a inclusão na ação. Viviane Goulart para a Unitins FM.
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1: A próxima música é regravação, é música de Ivete Sangalo e Ed Mota, uma música muito bonita, chamada Medo de Amar.

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1: O Suhai Festival Interlagos Edição Auto 2026 vai acontecer entre os dias 27 e 30 de agosto no Autódromo de Interlagos, em São Paulo. O festival reforça sua posição como um dos principais encontros do setor automotivo no Brasil, reunindo fabricantes de veículos de volume, marcas premium, montadoras chinesas e fabricantes de super esportivos em um único espaço. O principal diferencial do Festival Interlagos continua sendo a possibilidade de os visitantes realizarem test drives no autódromo, permitindo avaliar os veículos em condições mais próximas do uso real. Além das experiências ao volante, a programação contará com exposição de centenas de veículos, atrações de entretenimento, áreas dedicadas a negócios e espaços voltados para lazer e esportes. O Festival Interlagos terá uma expansão em sua estrutura para a edição deste ano. Um novo pavilhão abrigará empresas parceiras do Mercado Livre, um centro de convenções, além de áreas VIPs destinadas ao público e aos expositores. Os ingressos já estão disponíveis para venda no site EFE oficial do evento e pela Ticketmaster.
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0: Universidade Estadual do Tocantins está com inscrições abertas para a tradução de artigos em língua inglesa. A chamada irá contemplar dois artigos científicos para a tradução integral do português para o inglês, incluindo tradução e revisão por profissionais especializados da Diretoria de Assuntos Internacionais. 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A iniciativa busca fortalecer a qualificação, visibilidade e internacionalização da produção científica da Unitins. Os interessados devem consultar a chamada e realizar a inscrição conforme as orientações disponíveis no portal da Unitins pelo site unitins.br/concursos.
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1: Ótima tarde, Unitins, 1:38 agora.

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1: Ótima tarde, Unitins, 1:54.

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5: Antes de compartilhar uma mensagem sobre as eleições, a Justiça Eleitoral do Tocantins recomenda 5 passos para evitar a disseminação de informações falsas. O primeiro é verificar quem publicou a informação e dar preferência às fontes oficiais e confiáveis. Também é importante conferir a data da publicação e observar se o texto usa linguagem sensacionalista ou tenta provocar medo, raiva ou urgência. Outro cuidado é pesquisar se a mesma informação foi divulgada por outros veículos confiáveis. Fotos, vídeos e áudios também devem ser analisados para identificar possíveis manipulações ou uso de inteligência artificial. A orientação é que o eleitor consulte, principalmente em assuntos eleitorais, os canais oficiais da Justiça Eleitoral. A recomendação é simples: pare, confira a informação e só depois compartilhe. Antônio Neves para a Unitins FM.
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1: O ministro da Educação vai disponibilizar 4 novos cursos autoinstrucionais no programa Escola que Protege, o PROEP, até dezembro de 2026. As formações são voltadas aos gestores e professores das instituições de ensino e têm como objetivo fortalecer a prevenção das violências nas escolas. Cada curso terá carga horária de 40 horas, na modalidade autoinstrucional, com acesso aberto no ambiente virtual de aprendizagem do MEC, o AVA MEC.
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7: Uma nova lei federal vai garantir às mulheres o direito a uma avaliação médica completa pelo SUS, pelo menos uma vez por ano. A legislação foi publicada no Diário Oficial da União, mas ainda não está em vigor. A regra começa a valer 180 dias após a publicação. O atendimento deverá incluir exames de rotina e triagem, considerando a idade e as necessidades de cada paciente. Entre as ações previstas estão a detecção precoce de hipertensão, diabetes e alterações no colesterol. A lei também prevê orientação nutricional, incentivo à educação física, cuidados com a saúde mental e atualização da vacinação. Antônio Neves para a Unitins FM.
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1: O Detran de São Paulo alterou o percurso do exame prático para obtenção da CNH na categoria A, destinada a motocicletas. O percurso deixou de utilizar obstáculos tradicionais como cones, pranchas e rampas, comuns nos exames realizados há décadas. Agora, a avaliação é feita em um trajeto mais próximo das situações encontradas no trânsito urbano. O candidato inicia o exame saindo com a motocicleta e convergindo à direita. Segue a até uma placa de pare, realiza o retorno em uma rotatória, repete a sequência no sentido oposto e finaliza estacionando a moto. O Detran informou que a alteração foi adotada para atender a resolução CONTRAN número 1020 de 2025, que trouxe novas diretrizes para os exames de habilitação no Brasil. A mudança gerou debates e o novo modelo representa uma evolução por avaliar situações mais próximas da condução real nas ruas. A expectativa é que o novo exame priorize habilidades ligadas à circulação no trânsito, como observação de sinalização, posicionamento da motocicleta e execução de conversões e retorno.
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0: O campus Augustinópolis da Universidade Estadual do Tocantins recebeu uma comissão do Conselho Estadual de Educação para a avaliação do curso de Direito como parte do processo de renovação de reconhecimento da graduação. Aos avaliadores foram apresentadas a evolução do curso desde o último ato de reconhecimento e as ações realizadas ao longo dos últimos anos. A avaliação do Conselho Estadual de Educação é um momento importante para a Unitins apresentar a trajetória do curso e as ações desenvolvidas a partir das avaliações anteriores. Também é uma oportunidade de olhar para a graduação de forma criteriosa e identificar aspectos que podem ser aprimorados para fortalecer a formação dos estudantes. O diferencial do curso de Direito do campus da Unitins em Augustinópolis está na formação humanística e no estímulo à pesquisa e à extensão universitária. O curso tem núcleo de pesquisa reconhecido pelo CNPq, diversas publicações científicas, núcleo de práticas jurídicas com o prêmio Inovare, além de professores altamente qualificados e atuantes nos mais diversos ramos jurídicos.
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0: 15:47.
1: Ah, canção rei! 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

0: obrigado, muito obrigado, meu irmão. Sou teu fã, hein, velho.
1: Valeu, garoto.
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9: O aumento de casos de ansiedade, depressão e sofrimento emocional entre adolescentes e jovens tem chamado a atenção de profissionais da saúde. Segundo o psiquiatra, esse cenário é resultado de uma combinação de fatores, como pressão por desempenho, dificuldades familiares, bullying, isolamento social e mudanças no estilo de vida. O uso excessivo das redes sociais também pode contribuir para a comparação, a insatisfação com a própria imagem e a redução do tempo de sono e de convívio presencial. Entre os sinais de alerta estão isolamento, irritabilidade, perda de interesse, alterações no sono ou apetite, queda no rendimento escolar e cansaço constante. A orientação a pais e familiares é manter o diálogo e uma escuta sem julgamentos. Quando o sofrimento for persistente ou prejudicar a rotina, é importante procurar ajuda profissional. Antônio Neves para a Unitins FM.
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1: Porto Nacional, uma escola com mais de 5 décadas de história, continua fazendo parte da vida de gerações de tocantinenses. É a Escola Brasil, localizada na Vila Brasil, tem suas origens entre 1965 e 1968, quando as primeiras aulas eram realizadas na casa de um morador da comunidade. Em 1971, a escola ganhou um prédio próprio e passou a atender crianças e jovens da região. Ao longo dos anos, a instituição cresceu, ampliou a oferta de ensino e se tornou parte da história da comunidade. Em março de 2026, a unidade recebeu reforma e ampliação, com melhorias na estrutura e novos espaços para os estudantes. A Escola Brasil segue assim, como um dos marcos da educação na Vila Brasil, em Porto Nacional, preservando uma história que atravessa gerações.
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2: Existe uma teoria que se chama 90-10, onde uma pessoa tem 90% daquilo que você procura em alguém, só que você foca naqueles 10% que falta. Aí você sai pra rua, se aventura e realmente você encontra aqueles 10%, mas não se deu conta que perdeu os 90%.

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7: A Anvisa aprovou a ampliação da indicação de uma vacina contra a meningite para crianças a partir de 6 semanas de vida. O imunizante protege contra os sorogrupos A, C, W, E e Y da bactéria que causa a doença meningocócica. A autorização inclui agora bebês, um dos grupos mais vulneráveis às formas graves da infecção. A decisão foi baseada em estudos com cerca de 6 mil bebês e mais de 5 mil crianças que receberam doses de reforço. Segundo a Anvisa, os resultados mostraram um perfil de segurança compatível com o esperado para esse tipo de vacina. A doença meningocócica é grave, tem evolução rápida e pode causar sequelas permanentes ou até levar à morte. Tina Santos para Unitins FM.
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Renata e Cristiano. O que é isso? Sextou com S de saudade.

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0: 17:53.
1: Eu acho que você tem que mandar aquela mensagem. Mas manda o que tá no seu coração.
2: Porque se fosse eu falaria mais ou menos assim.
3: Ei, boa noite. Antes de te bloquear, eu só vim te dizer que a partir de hoje pode tocar o terror, fazer o que quiser fazer. A boca é sua, curte sua farra, sinto mais nada.
1: Não, apaga.

0: escreveu. Se a saudade também molha a sua cara.
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15: Uma nova lei sancionada pelo governo federal estabelece diretrizes e proteção da pessoa com a síndrome de Tourette em áreas como saúde, educação, trabalho, assistência social e combate à discriminação. Essa lei determina, por exemplo, que a pessoa com a síndrome pode ser considerada pessoa com deficiência para todos os efeitos legais quando os sintomas comprometerem significativamente a sua funcionalidade e a sua participação social. Entre os direitos previstos estão o acesso ao diagnóstico precoce, ainda que não definitivo, atendimento multiprofissional, medicamentos, nutrição adequada, terapia nutricional e informações que auxiliem no diagnóstico e no tratamento. A lei prevê ainda medidas para inclusão no mercado de trabalho, acesso à educação, ensino profissionalizante, previdência e assistência social. Viviane Goulart para a Unitins FM.
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1: A Universidade Federal do Tocantins teve propostas aprovadas pelo Ministério da Educação no âmbito do programa Universidades Transformadoras. Essa aprovação viabiliza a criação de 12 novos cursos de graduação, com um total de 460 novas vagas. Os novos cursos contemplam áreas como educação intercultural indígena, tradução e interpretação em letras libras, educação especial inclusiva e educação escolar quilombola. A iniciativa amplia e diversifica a oferta de educação superior pública no estado. A implantação será realizada de acordo com o planejamento institucional e as etapas necessárias para a criação e o funcionamento dos cursos ao longo do período de 2026 a 2028.
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6: A Justiça Eleitoral do Tocantins criou um kit educativo para capacitar os coordenadores de acessibilidade que vão atuar nos locais de votação nas eleições de 2026. O material reúne uma cartilha e uma apresentação com orientações sobre atendimento inclusivo, direitos dos eleitores e acessibilidade nas sessões eleitorais. Entre os temas abordados estão os recursos da urna eletrônica, serviços de apoio à Central de Libras e orientações para combater a desinformação. A iniciativa busca patronizar o atendimento e garantir mais acessibilidade e autonomia aos eleitores no dia da votação. Antônio Neves para a Unitins FM.
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17: Faltam 23 dias para o primeiro turno das eleições deste ano e candidaturas e partidos devem ficar atentos aos prazos da prestação de contas até o dia 13 de setembro. Deve ser enviada a prestação de contas parcial pelo sistema Conta Mais JE da Justiça Eleitoral. O documento deve informar a movimentação financeira e os recursos recebidos ou utilizados até o dia 8 de setembro. A prestação de contas do primeiro turno deverá ser enviada entre 5 de outubro e 3 de novembro. Em caso de segundo turno, o prazo será de 26 de outubro a 14 de novembro. A não apresentação ou a rejeição das contas pode gerar consequências, como multas e devolução de recursos. As informações sobre as contas de candidatos e partidos podem ser consultadas no portal Divulga Cante Contas do TSE. Mara Santos para Unitins FM.
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